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1: Vamos encerrando aqui o nosso programa nessa quarta-feira. Mas eu volto amanhã com mais uma edição do nosso programa. E muita saudade, muita recordação. Um forte abraço do seu amigo Dani Alexandre. E até amanhã com mais um painel flashback.
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quarta, como é que tá sendo? Como é que... Já acabou? Já finalizou os trabalhos? Não, ainda tem aí mais tempos. Conta aí pra mim, arroba Gil Godoy, locutora, que eu tô a fim de saber, viu? A partir de agora, só aquela playlist de responsa pra você de São Paulo, Rio de Janeiro, Grande Vitória, você do Maranhão, você que tá comigo no Rio Grande do Sul. Bah. Vamos tocar música, né? Pra começar o nosso programa, tem sucesso. Nega Véia, Eduardo Costa de Costa, interligado, está no ar.

com a senhora Dua Lipa, Breaking My Heart, aquela sonzinha com cara de finalzaço de semana, né? É, não é porque é quarta-feira que tem que ser aí essa coisa em slow motion, Nina, não, porque tem música boa pra deixar você animado.

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notícias, sim. Malu Mader reúne time de famosos em aniversário de 60 anos. Maravilhosa, né, gente? Malu Mader completou 60 anos no último sábado. Ela que tem cara cá entre nós de uns 48, 50. E reuniu um time de famosos na comemoração. Cláudia Abreu, melhor amiga da aniversariante, esteve na celebração, assim como as atrizes Eliane Jardine, Débora Evelyn, Luiz Cardoso, Adriana Esteves, Júlia Lemer, Silvia Buarque, Dada Coelho, Beth Goffman e Heloísa Pericê. As fotos foram compartilhadas no último domingo. A apresentadora Sara Oliveira, a empresária Nana Karabakian e as diretoras Letícia Prisco, Flávia Santos, Mini Kert e Bia Lessa completaram o time de convidados. Confira o momento nas redes sociais, cada foto uma mais linda que a outra, né? Que nata de amigas, que nata de atrizes maravilhosas. Inclusive a apresentadora Sara Oliveira, que eu também gosto mais dela, também estava por lá. Parabéns para Malu Mader, né? Essa eterna raiz da telinha da Rede Globo de televisão. Claro, não faz novela há anos, mas continua sendo o ícone da teledramaturgia brasileira. Parabéns pra ela, lindíssima. Não tem cara de 60, não, viu? Tem cara de bem menos. Tá aí curtida no formol, gata maravilhosa. Parabéns pra ela. Parabéns pra você também que tá fazendo aniversário hoje, viu? Sinta-se abraçado por Ju Godoy. Por aqui o Interligados continua sendo a sua festa particular, sim, com as melhores músicas. Tem os seus atos, Samuel Rosa. Segue o jogo, segue o baile por aqui.

Conectados com o João Bosco e Vinícius, 25 horas, quase que eu falo 24. É, não, gente, tem uma hora extra ali, 25 horas. Com o Gustavo Lima, é um sertanejo do bom pra galera do agro, né? E você não curte muito o sertanejo? Então me

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2: 9:43.

Sou mãe de Virgínia, protagoniza Climão e distribui, né, unfollow em amigos da influenciadora. E uma tretinha chegando por aí? Margarete Serrão, de 60 anos, mãe de Virgínia Fonseca, chamou a atenção dos internautas no último domingo ao protagonizar uma movimentação nas redes sociais contra os melhores amigos da influenciadora, Herbert Gomes e Duda Freire. O comportamento desencadeou uma troca de indiretas e unfollows que levou fãs a especularem sobre uma possível rachadura no círculo próximo da empresária. Tudo começou durante a tarde de domingo, quando Margarete curtiu um vídeo que criticava Herbert Gomes. Na publicação em questão, o internauta questionava a fama do influenciador e afirmava que ele não havia conquistado sucesso por mérito próprio. Eita! Tu nunca suou nada, cara. Tu nunca teve nenhuma correria que te fez chegar aonde tu chegou. Tu chegou porque Deus apontou a tua estrela. Tu deu a sorte de colar, de ter amizade com uma que venceu. Somente isso, dizia o vídeo em que a referência é direta à amizade com Virgínia Fonseca, né? A crítica era uma reação a uma piada de Herbert em que ele dizia que só que aceitava convites para viagens internacionais. Poucas horas depois, Herbert se manifestou em citar Margarete diretamente. Não me importo como sou vista por você. Eu me conheço, dizia a publicação compartilhada pelo influenciador nos stories. Logo na sequência, fãs perceberam que Herbert Gomes e Duda Freire já não contavam mais na lista de seguindo de Margarete Serrão. Duda, companheira de viagens e fiel escudeira de Virgínia, em praticamente todos os compromissos, retribuiu um unfollow. Até o momento, nenhuma das partes se manifestou diretamente sobre o ocorrido. Virgínia, que está em Madrid na casa do namorado Vini Júnior, também não se pronunciou. A movimentação agitou as redes sociais entre os fãs que passaram a especular uma rachadura profunda no círculo próximo de Virgínia Fonseca. Também, né, gente? Ela tem cada amigo bacana, legal, né? Nossa, cada amigo incrível. São os famosos morcegos e sanguessugas cá entre nós. Pronto, falei, viu?

0: bloco aqui do Interligados, né? Com Ferrugem, distante do seu mundo. Eita, a gente começou com o Pagodinho do Bom e estamos fechando o bloco com o Pagodinho do Bom. E aí? Bom, a gente já passou por aqui sertanejo, já passamos por aqui um dance, passamos agora o Pagodinho. E aí, já rolou o som que você tá afim de ouvir? Não! Se liga que no próximo bloco vai ter Vanessa da Mata, vai ter Ted Swims, vai ter Diego e Vitor Hugo e Pericão.
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0: Que recebeu carinho de Cléo Pires em premiação de cinema nos Estados Unidos. Ai, que bonitinhas, né? Eu sou fã de Glória Pires, eu acho ela maravilhosa. Glória Pires foi a grande homenageada na 30ª edição do Infinito Brazilian Film Festival 2026, realizado em Miami, nos Estados Unidos, no último sábado. A atriz de 63 anos recebeu a Lente de Cristal por sua trajetória artística, que soma mais de 50 anos de carreira. Cléo Pires, filha mais velha de Glória, prestigiou o evento e deu um carinhoso abraço na mãe. No evento, longa metragem Cinco Tipos de Medo, de Bruno Bini, foi consagrado o grande vencedor da edição do festival. A atriz Bela Campos, protagonista do filme, esteve na cerimônia de premiação. E claro, o momento foi registrado nas redes sociais. Cléo Pires ao lado da mamãe dando aquela bitoquinha, né? E claro, provavelmente cheia de orgulho, né? Saiu lá do meio do mato e foi lá prestigiar a mamãe. Que momento lindo de mãe e filha. Parabéns para a Glória Pires, maravilhosa. Merece isso e muito mais, viu? Saudade dela nas novelas, né? Saudade dela nas novelas. Aquela novela diária de todo dia, a gente vê a Glorinha lá, né? É bom demais. Bora de música por aqui. O Interligados continua te fazendo companhia nessa quarta-feirosa. Sim, tem o sonsaço de Rodriguinho Radiante com Turma do Pagode.
5: Quero que vocês tenham bastante de palmas pro meu amigo Leizinho, Turma do Pagode. Chegando, que moral, hein?

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Tá aí pra você que tá em casa tirando esse sapato, tava mais do que apertado, esmagando o seu Joanete. Curtiu o som dela, Lady Gaga, Winnie She You. Daqui a pouco tem notícia dela que teve bebê há pouquíssimo tempo. Calma, não vai cair pra trás da cadeira enquanto você tá aí, né, tomando esse café com leite. Já já eu te conto essa novidade na vida de Lady Gaga.

0: 10:15.
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Para você que está em casa, para você que está no trabalho, essa é a programação especial da Nova de final de noite. É o nosso Nova Moments, aqui na 104,5, a rádio que toca o teu som.

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1: 10h35.
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3: Uma ótima noite para você.

Boa noite com você de Mafra, Rio Negro, cidades vizinhas, onde quer que você esteja, seja muito bem-vindo à Nova. É o nosso Nova Moments, até as 2 horas da manhã.

0: 10:53.
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0: 10:57.
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0: 11:14.
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0: Boa noite para você, obrigado pela sua companhia.

palmas. Para você que está no trabalho nessa noite, boa noite para você, obrigado pela sua companhia. Motoristas de aplicativo, taxistas, você que está aí de plantão, ligado com Sonda Nova, obrigado pela sua companhia. É o nosso Nova Moments, até as 2 horas da manhã.

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3: 11:31.
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2: 11:46.
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1: Meia-noite e 21.
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0: de palmas.
1: Que honra, meu irmão.
0: Cara,
2: satisfação demais. Satisfação é toda minha, muito obrigado, viu, mais uma vez.
3: Você conferindo comigo mais um Nova Moments, agora com horário novo, das 10 às 2 da manhã de domingo à quinta.

0: Meia-noite 36.
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0: 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Os sucessos do passado, os sucessos do presente, tudo misturado para você até as 2 horas da manhã aqui na programação da Nova. É o nosso Nova Moments.

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1: Meia-noite e 52.
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1: 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Onde quer que você esteja, seja bem-vindo. Boa noite para você.

Seja muito bem-vindo, seja muito bem-vinda. Essa é a Rede Nova de Comunicação e aqui o nosso Nova Moments, até as 2 da manhã. 1 hora.

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1: 1:08.
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1: Onde existe um rádio ligado, não existe solidão. Uma ótima noite para você, obrigado pela sua companhia e vamos juntos com o nosso Nova Moments.

0: 1:22.
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3: 1:38.
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1: 1:56.
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1: Boa noite para você de Mafra, Rio Negro, cidades vizinhas. Sempre um prazer ter você em nossa companhia. Nova Moments. Boa noite.

Isso aí, seja bem-vindo a 104,5, você conferindo comigo mais um Nova Moments, agora com horário novo, das 10 às 2 da manhã de domingo a quinta. 2:04.

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2: 2:27.

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2: 2:59.
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1: 3 e 16.

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1: Uma pequena homenagem a uma grande referência para mim, Nando.

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0: 3:33.
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1: 3:38.

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1: 4h23.
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3: Escutar baixo, meu irmão, não tem graça não.

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2: 4:49.

0: 4h56. 4h56.
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0: FM. 5 e 3.
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0: 5 e 6.

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1: 5:11.
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1: 5:14.

0: 5:17.
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0: 5:19.

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0: 5:26.
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13: Dessa vez acho que ela não causou nada, hein? Será que superou? Eu acho que sim.

0: 5:35.
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1: Bom dia aos nossos ouvintes, programa Palavra de Deus, Evangelho do dia. Hoje é o dia 10 de setembro, uma quinta-feira, e o Evangelho Lucas 6, 27 a 38, com o tema Sede Misericordiosos. O Senhor esteja convosco, Ele está no meio de nós. Evangelho de Jesus Cristo, segundo Lucas, glória a vós, Senhor. Naquele tempo, falou Jesus ao seu discípulo: a vós que me escutais, eu vos digo, amai vossos inimigos, fazei o bem aos que vos odeiam. Bendizei os que vos amaldiçoam, rezai por aqueles que vos caluniam. Se alguém te der uma bofetada numa face, oferece também a outra. Se alguém te tomar o manto, deixa ou levar também a túnica. Dá a quem te pedir, e se alguém tirar o que é teu, não peça o que devolva. O que vós desejais que os outros vos façam, fazei-o também vós a eles. Se amais somente aqueles que vós amam, que recompensa tereis? Até os pecadores amam aqueles que vos amam. E se fazeis o bem somente aos que fazem o bem a vós, que recompensa tereis? Até os pecadores fazem assim. Se emprestais somente àqueles de quem esperais receber, que recompensa tereis? Até os pecadores emprestam aos pecadores para receber de volta a mesma quantia. Ao contrário, amai vossos inimigos, fazei o bem, emprestai sem esperar coisa alguma em troca. Então, a vossa recompensa será grande e sereis filhos do Altíssimo Deus, que é bondoso também para com os ingratos e maus. Sede misericordiosos, como também o vosso Pai é misericordioso. Não julgueis e não sereis julgados. Não condeneis, não sereis condenados. Perdoai, sereis perdoados. Dai e vós será dado. Uma boa medida, calcada, sacudida e transbordante, colocada ao vosso colo. Porque com a mesma medida em que medirdes os outros, vós também sereis medido. Palavra da salvação. Glória a vós, Senhor. As palavras do Santo Evangelho, aumente a nossa fé. Amém. Tudo bem com esse tema, sede misericordiosos. A vida em sociedade é feita de relacionamentos, interesses, reciprocidade, que geram lucro, poder, prestígio. Mas o Evangelho revoluciona o campo das relações humanas e comerciais, mostrando que numa sociedade justa e fraterna, as relações devem ser gratuitas, à semelhança do amor misericórdio de Deus Pai, misericordioso. Como Jesus vem ensinando, sede misericordiosos, como Deus Pai é misericordioso convosco, amai vossos inimigos. Isso contrapõe quem pensa só em si, mas não é justo para com os outros. Com a mesma medida que medirdes os outros, sereis medidos por Deus. Se fizerdes o bem somente aos que vos fazem o bem, que recompensa tereis? Até os pagãos fazem assim, e aí por diante. E, tirando uma conclusão, para nós vivermos melhor então, vemos que o relacionamento cristão precisa ser em favor de todos. Não se pode pensar só em si. Jesus quer nos lembrar hoje, hoje sempre, amar a Deus e servir os irmãos. Recompensa é um tesouro no céu. Isso ajuda à salvação. Portanto, sejamos fiéis discípulos missionários de Jesus, e Ele será misericordioso também para conosco. Que Maria, a nossa padroeira, interceda por nós na caridade e no amor. E tenham todos um dia abençoado, e que assim seja.
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10: Bom dia ouvintes da Rede Nova de Comunicação. Manhã de quinta-feira começa o Notícias da Manhã. 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Hoje, dia 17 de setembro. Vamos nos informar, vamos nos atualizar nos próximos minutos com as notícias de hoje. E para começar, nós temos aqui a seguinte informação: comércio local é legal, amplia a participação e premia 302 consumidores. A campanha da Fecomércio Santa Catarina distribuiu 150 mil números da sorte, dobrou a premiação para R$500 e alcançou ganhadores em 51 cidades do estado. Ouça Bárbara Amaral.
11: A campanha Comércio Local é Legal encerrou a edição de 2026 com mais participantes e uma premiação maior em Santa Catarina. Neste ano foram distribuídos 150 mil números da sorte, um aumento de 76% em relação ao do ano passado. A premiação também dobrou e chegou a R$500 mil, com 302 consumidores contemplados. Mas a campanha vai além dos prêmios. O presidente da Fecomércio de Santa Catarina, Hélio Dagnoni, destaca o impacto de comprar no comércio da própria cidade.
12: Essa campanha, ela vem justamente para agregar e fazer o consumidor, o nosso cliente, comprar no comércio onde ele vive, na cidade dele. Quando a pessoa compra no comércio da sua cidade, ele dá uma valorização muito forte e isso tudo ajuda a incrementar o comércio. E o comércio incrementado, o comércio, quando ele está aquecido, ele é muito forte. E isso aí gera mais emprego e renda.
11: A iniciativa também busca alcançar os pequenos negócios, inclusive aqueles que dependem diretamente do movimento dos bairros e das cidades do interior. Hélio Dagnoni lembra que a campanha não fica restrita às grandes empresas.
12: A gente fortalece aquele comérciozinho do bairro, lá do seu José, da Dona Maria, que tem muito ainda no interior, né? Não é porque nós estamos em Florianópolis que a capital não tem, também tem nos bairros. E isso tudo acontece que a gente fortalece o pequenininho.
11: Nesta edição, houve ganhadores em 51 cidades catarinenses e a participação das empresas também aumentou. O vice-presidente de varejo da Fecomércio Santa Catarina, Marcelo Gevaerde, explica que mais lojistas aderiram à campanha neste ano.
13: Nós vemos mais do que o dobro de empresas também participando, né? Então isso significa uma palavra, né? Credibilidade. Então nós conseguimos aí um número bastante grande de empresas participantes e também dentro dos sindicatos patronais de Santa Catarina, que eles levaram para todos os lojistas e todas as, né, as empresas que fizessem essa propaganda para seus clientes.
11: Para Marcelo, fortalecer os estabelecimentos

0: Estabelecimentos locais também significa manter recursos e empregos nas próprias cidades.
1: Quando a gente fala em comércio, né, a gente fala desde o pequenininho, aquele lá do bairro, aquele que precisa realmente, né, daquele morador daquele bairro para sobreviver realmente, como também dos grandes, né? Eu acho que isso tudo é importante. A gente sempre fala assim, né, que um comércio forte, ele faz a cidade forte. É mais recursos que entram na cidade e, além disso, é o emprego, é o fortalecimento de toda uma cadeia.
0: Com o crescimento registrado neste ano, a Fecomércio já projeta uma nova ampliação da campanha na próxima edição. A expectativa da entidade é manter o incentivo ao consumo local e aumentar novamente o alcance da iniciativa em Santa Catarina.
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3: E a Justiça Eleitoral barra bonecos de candidatos em vias públicas. O Tribunal Regional Eleitoral de Santa Catarina considerou irregular o uso de bonecos e totens em tamanho real com imagens de candidatos quando instalados de forma estática em canteiros e passeios públicos. A decisão foi tomada por unanimidade durante sessão realizada na última segunda-feira. O julgamento analisou o caso registrado em Florianópolis envolvendo estrutura de aproximadamente 1,40 m de altura com a imagem de um candidato a deputado estadual. A ação foi apresentada pela Federação Pessoal Rede. A defesa argumentou que os materiais eram leves, flexíveis e possuíam suporte removível, o que permitiria equipará-los a bandeiras móveis conhecidas como wind banners. O TRE de Santa Catarina, porém, entendeu que a permanência das estruturas de forma estática em bens de uso comum representa a ocupação irregular do espaço público. Para a corte, a possibilidade de retirar ou transportar o material não é suficiente para caracterizá-lo como propaganda móvel. Segundo o relator, desembargador eleitoral auxiliar Marcelo Carlin, a mobilidade prevista pela legislação está relacionada ao efetivo deslocamento do material e não apenas à possibilidade de remoção. Possuir suporte destacável não é o mesmo que ser transitório, afirmou o relator durante o julgamento. A Federação Pessoal Rede argumentava que o candidato já havia recebido notificações por irregularidades em propaganda eleitoral em outros municípios.
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3: Vamos falar sobre o trânsito em Santa Catarina? Pessoal, o trânsito de Santa Catarina supera a marca de 154 mil acidentes, com 1.100 mortes registradas neste ano. Estatísticas apontam 20,6 mil ocorrências por mês entre janeiro e julho, índice 17% acima da média mensal estadual observada ao longo dos últimos 5 anos. Essa informação agora com o Cadu Reis.
5: O trânsito de Santa Catarina superou a marca de 154 mil acidentes registrados em 2026. Considerando apenas os dados consolidados do período entre janeiro e julho, o estado mantém média mensal de mais de 20.600 ocorrências neste ano. O índice é 3,4% superior ao observado no mesmo período de 2025 e está 17% acima do patamar mensal médio catarinense dos últimos 5 anos. Os dados constam no painel de estatísticas do Departamento Estadual de Trânsito, DETRAN. O chefe de comunicação da Polícia Rodoviária Federal em Santa Catarina, Adriano Fiamoncini, analisa que os erros humanos impulsionam a maior parte dos casos.
6: Eu diria que gira em torno de 98, 99%. Cada dia mais o fator mecânico dos veículos contribui menos. Então é a conduta humana, as atitudes do ser humano é que levam hoje em dia aos acidentes. É a pressa. Tudo na vida é imediato, mas no trânsito nós estamos hoje mais lentos, levando mais tempo para ir do ponto A ao ponto B, por conta do crescimento, da urbanização, da frota de veículos cada vez crescente. É essa agonia de chegar logo que faz pessoas terem atitudes erradas que levam a acidentes graves e, consequentemente, mortes.
5: Os acidentes de trânsito registrados neste ano em Santa Catarina causaram 1.101 mortes, conforme os dados disponibilizados pelo DETRAN. 420 óbitos aconteceram em ocorrências envolvendo motocicletas e motonetas, o que corresponde a mais de um terço do total. O presidente da Coordenadoria de Resgate Veicular do Corpo de Bombeiros Militar de Santa Catarina, tenente-coronel Bruno Azevedo Lisboa, ressalta.
7: Motocicleta, a gente atende muitas ocorrências, né? Estatisticamente, a gente tem bastante situações envolvendo as motos, principalmente nos grandes centros, né? E realmente a moto, o para-choque é o condutor, né? Ele está muito mais exposto às lesões e ao acidente em si do que num carro. O próprio sistema de segurança do carro ajuda muito e na moto a gente não tem todo esse aparato. O trânsito pesado e também excesso de velocidade muitas vezes, passagem no corredor, passagem em local proibido. A gente vê muito acidente de moto, assim, devido também a excesso de velocidade e muito tráfego, né, em corredor e muitas vezes a ultrapassagem em local proibido também. Às vezes tem um carro saindo e a moto está ultrapassando o outro, o carro não consegue ver e se acaba colidindo, então a gente acaba pegando bastante situações dessas e o motociclista ele tem que ter realmente um cuidado redobrado para não estar se acidentando.
5: O índice de mortes registradas no trânsito catarinense entre janeiro e julho de 2026 supera em 8% a média mensal de óbitos dos últimos 5 anos no estado.
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3: Com quase 1.300.000 empresas aqui em Santa Catarina, micro e pequenos empresários têm até o dia 30 de setembro para definir a questão dos impostos para 2027. A escolha entre os regimes puro e híbrido exige a atenção dos optantes do Simples para evitar prejuízos e exclusão. Ouça.
9: Micro e pequenas empresas do Simples Nacional têm até 30 de setembro para escolher o modelo de arrecadação de 2027. Com a reforma tributária, o empresário deve optar entre o formato tradicional ou híbrido. A data também é o limite para regularizar dívidas com o fisco. O presidente do Conselho Regional de Contabilidade aqui do Estado, Lessir dos Passos Guise, detalha.
10: As empresas optantes pelo Simples Nacional tem um prazo agora até o dia 30 de setembro para se manifestar se desejam optar pelo regime híbrido, é aquele que faz o recolhimento da CBS e IBS com base nos créditos tomados e assim ela também pode gerar crédito nas suas vendas. Também é feito agora até o dia 30/9/2026 a verificação fiscal e cadastral das empresas. Aquelas empresas que tiverem alguma irregularidade fiscal, ou seja, com algum débito, tem até o dia 30 de setembro para fazer essa opção e assim colocar em dia com parcelamento ou pagamento dos tributos em aberto, né? Vamos supor aqui um exemplo, se ela fizer a opção dia 25 de setembro, ela teria aí 30 dias para fazer o pagamento ou parcelamento dos seus débitos para poder continuar no Simples em 2027.
9: A opção pelo sistema híbrido muda a apuração dos novos impostos e afeta o caixa da sua empresa. Por isso, a decisão exige análise do histórico de cada negócio. Lessir Guise reforça a importância de consultar um especialista.
10: O empresário, ele deve conversar com o seu contador para que ele possa fazer essa análise em conjunto com o empresário para ver qual o melhor sistema de arrecadação. Se vai pelo híbrido ou ele continua no Simples Puro. Simples Puro, aquele que é o recolhimento como hoje é feito dentro da guia do Simples Nacional.
9: A regularização de débitos em aberto até o fim deste mês é essencial para evitar a exclusão do Simples. Em Santa Catarina, quase 1.300.000 negócios precisam fazer a opção, além de regularizar eventuais débitos fiscais.
3: e o número de cirurgias eletivas no SUS cresce 8%. Já foram registradas mais de 7 milhões e 500 mil cirurgias durante o primeiro semestre deste ano. Os maiores crescimentos ocorreram no Distrito Federal, Sergipe, Paraíba, Bahia e Ceará. Ouça a matéria.
11: O Sistema Único de Saúde encerrou o primeiro semestre de 2026 com mais de 7 milhões e meio de cirurgias eletivas realizadas em todo o país. O volume representa uma alta de 8% em comparação com o mesmo período do ano passado. O ministro da Saúde, Alexandre Padilha, destaca as estratégias que impulsionaram esse crescimento.
12: Graças ao Agora Tem Especialistas, a nova tabela de financiamento chega a ser até 3 vezes maior do que a antiga tabela SUS. Graças às carretas espalhadas pelo todo o país, fazendo os exames, as tomografias. Graças à parceria com os hospitais privados, estão trocando dívidas ou créditos financeiros por mais cirurgias, o Brasil vai bater novo recorde de cirurgias eletivas em 2026. Isso mostra como o cuidado, a atenção especializada, a redução do tempo que as pessoas esperam fazer cirurgia virou uma prioridade absoluta no SUS.
11: Ao todo, 20 estados registraram alta no número de cirurgias eletivas. As maiores evoluções ocorreram no Distrito Federal, Sergipe, Paraíba, Bahia e Ceará. Também apresentaram altas relevantes Amapá, Alagoas, Piauí, Roraima, Minas Gerais, Goiás, Rio de Janeiro e Rio Grande do Sul. Os procedimentos cirúrgicos especializados do Agora Tem Especialistas cresceram 9% no primeiro semestre. O programa garante verbas federais complementares para acelerar o atendimento e reduzir o tempo de espera de pacientes do SUS nos estados e municípios. Com os resultados do primeiro semestre, a projeção do governo federal é ultrapassar a marca de 15 milhões de cirurgias eletivas em 2026.
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13: 6:58.

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0: 7:27.
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Para você, seja muito bem-vindo, seja muito bem-vinda sempre. Claro, aqui na ZYD735, operando em 104,5, Nova FM, a mais ouvida, a mais curtida, a mais potente do seu rádio. Manhã de quinta-feira, dia 17 de setembro, o ano é 2026, termômetros, claro, marcando nesse momento, aqui no Castelinho da Comunicação, 11 graus aí de temperatura, 83% umidade relativa do ar, ventos de 8 km por hora. Hoje, mais um dia que o sol deve dar o ar da sua graça e as máximas que devem se aproximar de 21 graus aqui na mola propulsante do Planalto Norte Catarinense. Hoje, Dia Mundial da Compreensão. Que possamos ser mais compreensíveis. Tá liberadaço aí o WhatsApp da Nova para você participar com a gente no 36423955. Convidando você também a acessar o nosso portal.

0: ao redenova.fm.br e também, claro, baixar aí o nosso aplicativo aí na sua Play Store, que tá bacana demais, né? Aplicativo show de bola, redondinho, para você ouvir as nossas emissoras, as emissoras da Rede Nova de Comunicação. 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Lembrando que hoje também, expressamente proibido qualquer manifestações sobre futebol, viu, gente? É qualquer manifestação aí do futebol. Hoje a gente silenciou essa parte de esporte nessa quinta-feira aqui na Nova. Então, qualquer manifestação falando de esporte hoje será totalmente desvinculada aqui do WhatsApp. Combinado?
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0: 7:37.
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0: 7h49.
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13: 7h59.
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14: É o Momento Sertanejo que é jogo rápido, né, gente? Devido às exceções aí da propaganda eleitoral gratuita, o nosso tempo fica um pouquinho... um pouco menor, né? Então, por isso que a gente... já precisa agilizar aqui para a gente cumprir os horários, né? Então, o Momento Sertanejo que volta amanhã, a partir das 7 horas da manhã. 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A gente vai agora para o canal aberto, meu, seu, nosso programa diário de notícias. Apresentação, a voz marcante aí de Rômulo Fernando, com participações de Edson Brant, Luiz Fernando Andruchenchen, Suca Dobrich Love, Priscila Fernandes, Lucas Arte, em direção geral de Amaury Levinsky, aqui pelas nossas emissoras, Rádio Nova Era e Rádio São José, transmitem simultaneamente o canal aberto, seu programa diário de notícias. Depois, às 9, a gente volta à Aquária VIP e vem para interagir com a galera. E, claro, ao longo da programação, a gente vai fazendo a promoção do bolo e no final a gente sorteia esse bolo sensação de morango para você. Participa, estou te esperando. Daqui a pouquinho tem canal aberto na Rede Nova de Comunicação.

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7: 8:05.
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0: Eva de Comunicação. Estamos chegando, estamos começando o programa Canal Aberto aqui por nossas emissoras, Rádio São José, Rádio Nova Era. Vamos juntos até as 9 horas da manhã desta quinta-feira. Hoje estamos aí no dia 17 de setembro de 2026. Sou Rômulo Fernando, junto com Tiago Skrensky, Edson Luiz Brant, Amaury Levinsky, Priscila Fernandes, Suca Dobrich-Lop, Luiz Fernando Andruchechen e Lucas Arten. Estamos aqui para mais uma edição do programa Canal Aberto na Rede Nova de Comunicação. 8:07, de imediato, meu bom dia para o Tiago Skrensky, falando sobre a previsão do tempo para hoje e também para os próximos dias, né, Tiago? Temperatura agora em 12 graus e o tempo encoberto, e teremos mudança, né, no tempo a partir de amanhã, né, Tiago? Tem mudanças por aí. Sol não vai aparecer tão intensamente como apareceu ontem. Hoje também ele vai dar o ar da graça, mas para amanhã já começa a ficar mais escondidinho, não é, Tiago?
1: Exato. Bom dia, Rômulo. Bom dia, ouvintes da Rede Nova de Comunicação. Bom dia também, o Edson, na FM São José. Hoje, máxima de 20 graus. Hoje, gente, o sol deve dar o ar da sua graça, né? Nessa quinta-feira, as condições do tempo permanecem semelhantes ao dia anterior e o tempo continua estável em todo o estado, com variação de nuvens, sem risco para ocorrências. Pela manhã, as temperaturas ficam entre 1 e 10 graus nos planaltos, Grande Oeste e regiões serranas. Já no litoral, Vale Itajaí, as mínimas ficam entre 7 e 14 graus. À tarde, volta a esquentar, especialmente no oeste, com máxima na casa de 26 graus. No meio oeste e litoral sul, faz até 22 graus e nas demais regiões, máximas entre 18 e 21 graus. Ou seja, essa quinta-feira ainda de tempo seco. Já um spoilerzinho para amanhã, para o final de semana. Amanhã a chuva deve retornar aqui para o estado, né? Deve aquecer um pouco mais. A gente deve ter pancadas de chuvas isoladamente, alguns temporais que não podem ser descartados. E no final de semana, daí sim a formação de um ciclone, o deslocamento de uma frente fria, já a partir da madrugada traz temporais. E no sábado, tanto no domingo, a chuva deve ser um pouco mais intensa e ela deve permanecer até entre segunda ali e terça-feira. Ou seja, tempo seco mesmo, é mais hoje, mas amanhã, na sexta-feira, o tempo já começa a mudar. Claro que a chuva aperta no sábado e ela deve insistir, como mencionei, Rômulo, pelo menos até a próxima terça-feira. E claro, não se descarta alguns temporais para o estado, chuvas torrenciais, vendavais e granizo de forma localizada, mas que não podem ser descartadas. É com você.
0: Muito bem, obrigado, Tiago, pela informação. Então, essa é a condição do tempo, né? O panorama da previsão do tempo para hoje e também para os próximos dias, como falou o Tiago, né? 8:10, agora 8:10 da manhã. Algumas informações que estão nos principais jornais do Brasil, que são notícias, são manchetes pelos jornais que circulam em nosso país nesta manhã de quinta-feira. No Jornal Zero Hora, lá da capital gaúcha, pai de Vorcaro pede revogação da prisão e que o STF destrave o processo. Já lá em Brasília, no Correio Brasiliense, a principal informação é: 8 estados farão testes com novos radares em rodovias. Também temos aqui a manchete principal da Folha de São Paulo, da capital paulista, né? Olha, pela quinta vez, o cupom corta a Selic, que vai a 13,75%, mas não sinaliza próximos passos. Também temos Tribuna do Paraná, aí de Curitiba. O Paraná soma mais de 4 mil denúncias de perturbação do sossego em apenas 7 cidades. E na Gazeta do Povo, radar de velocidade média será testado em 13 trechos do Paraná. Aqui em Santa Catarina, notícias do dia: estoque dos bancos de sangue no estado atinge nível de alerta após queda nas doações durante a estação do inverno. São essas as principais manchetes de hoje nos jornais que circulam em nosso país. 8:11 agora, 8:11 da manhã. E vamos à próxima informação, chamando aqui a Carolina Prazeres, falando sobre o seguinte assunto, sobre trânsito e os testes que serão aplicados com os novos radares de velocidade. É isso mesmo, você já deve ter ouvido, né? Os meios de comunicação estão falando sobre isso, nós também aqui temos divulgado nos últimos dias. E 8 estados farão então os testes com novos radares em rodovias brasileiras. O sistema, ele mede o tempo que o veículo leva para percorrer a distância entre dois ou mais pontos da estrada. Sem multas, olha só, esse teste não vai multar ninguém. Durante esse período de testes, os equipamentos não vão gerar autuações ou penalidades. Como diz ali, né, a palavra, são testes que serão realizados para saber se o sistema realmente é eficaz, se funciona direitinho. Então, mudou aí. Vamos passar por mudanças no, na forma de aplicar multas e de fazer a vigilância nas estradas, né? Para os motoristas que excedem os limites de velocidade. A Carolina Prazeres explica como vai funcionar esse teste e Santa Catarina está entre os estados que passarão por essas aferições. Vamos ouvir.
2: A Superintendência de Infraestrutura Rodoviária autorizou a realização de testes com radares que podem calcular a velocidade média dos veículos durante determinado trecho. Os antigos radares fazem com que o motorista diminua a velocidade naquele determinado ponto onde se encontra o radar. Com o novo modelo, o motorista terá que manter a velocidade da via ponto a ponto, como explica o especialista em trânsito, Wellington Matos.
3: Se a velocidade da via é 60, a hora que você passou no primeiro com a hora que você passou no segundo, feito o cálculo, ele tem que levar 60 km por hora nessa distância, nesse intervalo, tá? Ou seja, antigamente você freia, passa 60, vai para 120, quando chega perto do outro, freia, passa 60, volta para 120. Isso não vai acontecer mais. Você vai frear, passar a 60 e quando passar no próximo, o cálculo tem que dar 60 km por hora.
2: Inicialmente, os radares serão feitos em trechos de rodovias de 8 estados: Espírito Santo, Goiás, Mato Grosso do Sul, Minas Gerais, Paraná, Rio de Janeiro, Rio Grande do Sul e Santa Catarina. Matos acredita que pode haver engarrafamentos em um primeiro momento, já que muitos brasileiros têm o hábito de sair em cima da hora. Mas essa novidade também vai gerar uma reeducação ao motorista, que será benéfico para todos.
3: Eu não estou dizendo que é bom ou que é ruim, só estou explicando como é que é essa situação. Então você tem que ter na cabeça que você vai reduzir essa velocidade para a velocidade correta e para isso você precisa sair mais cedo. Eu acho que esse é o grande ponto do cidadão. Do Estado, ele parte do princípio de que ele está fazendo com que você ande na velocidade que foi determinada pela engenharia de tráfego, fazendo assim com que o número de sinistros cada vez caia mais e o número de lesões graves, ou até mesmo óbito, continue diminuindo, fazendo com que no país comece a cair o número de sinistros complexos que está tendo aí ao longo dos anos. Nós temos um número muito alto.
2: No período de teste, não haverá aplicação de multas nem registro de infrações de trânsito. Este primeiro momento servirá para a fiscalização observar o comportamento dos motoristas nos trechos monitorados. Agência Rádio Web, produção e reportagem, Carolina Prazeres.
0: 8 horas e 15 minutos agora, primeira informação de hoje então, aí a Carolina Prazeres falando sobre os testes, né, que serão aplicados, né, que serão feitos para averiguar se o sistema de multas por velocidade média vai funcionar direitinho no país, né? A intenção é aplicá-los em breve. Agora 8 horas e 15 minutinhos, 8 e 15 da manhã, entre os assuntos de hoje, hoje é quinta-feira, hoje tem o quadro de Olho na Saúde e o tema que será abordado é o que é maturidade emocional. Mais um tema interessante no quadro de Olho na Saúde. Daqui a pouquinho com Priscila Fernandes e também com o Dr. Renato Gonçalves. E também o Tiago vai trazer uma matéria aqui, olha, curiosa, né, Tiago? Você vai falar sobre o número de professores jovens que cai 31% em 10 anos, aponta a pesquisa. Já já essa matéria. Está quase pronta, Tiago? Está quase prontinha?
1: Tá prontinha, Romulo. A hora tá que você prontinha. Chamar, tá prontinha ali.
0: Perfeito. Então nós vamos agora ao intervalo, né? São 8h15 da manhã e já já retornamos com a sua matéria e outras mais para o programa de hoje.
4: 8h16.

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0: 8h20, nota de falecimento. Funerária em vida comunica o falecimento de Eloíra Kachorovski dos Santos, ocorrido ontem com 93 anos. Está sendo velada na Capela de Mafra. Seu sepultamento se dará hoje às 10 horas para o cemitério de Mafra. Funerária em vida comunicou com pesar o falecimento de Eloíra Kachorovski dos Santos. A mesma era mais conhecida por Eloína.
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4: Oito horas e 21 minutinhos, agora 8h21 da manhã, e vamos em frente com o programa Canal Aberto. Agora quero chamar então o Tiago Skrensky, ali pela Rádio Nova Era, trazendo para nós a seguinte informação. O número de professores jovens cai 31% em 10 anos, aponta a pesquisa. O estudo, ele aponta também dificuldades de renovação do quadro do ensino médio. Tiago, então, bom dia para você de novo, sua informação. Conta para a gente essa notícia aí, por que será que esse número de jovens professores caiu tanto aí em 10 anos, né? Ou seja, a classe de docentes está envelhecendo, né?
0: Exato, Rômulo. Nunca foi fácil ser professor e hoje em dia está muito mais difícil, né? O número de professores do ensino médio com até 24 anos caiu 31,1% entre 2015 e 2025, enquanto o contingente de docentes com 60 anos ou mais aumentou 104% no período. Os dados fazem parte da segunda edição da pesquisa Apagão dos Professores, o desafio da renovação dos professores no Brasil. O Instituto Semesp, que aponta dificuldade crescente para a renovação do quadro docente da rede pública. Segundo o Instituto, o envelhecimento do quadro docente, com aumento da proporção de professores em idade mais próxima da aposentadoria e a intensa contratação de docentes temporários e terceirizados, são fatores que podem dificultar a renovação da rede pública. A entidade estima que, em 2040, deverá haver um professor de até 24 anos para cada 6 docentes com 60 anos ou mais. Os dados foram divulgados na manhã da última quarta-feira, no 28º Fórum Nacional do Ensino Superior Particular Brasileiro, FENESP, em São Paulo. Além de representantes da Semesp, participam do evento autoridades do Ministério da Educação, MEC, da Unesco e de outros países como África do Sul, China, Colômbia e México. Na comparação entre 2015 e 2025, a entidade constatou que o número de professores com até 24 anos encolheu de 17,3 mil para 11,9 mil. Já o contingente de professores com idade a partir de 60 anos ou mais dobrou, passando de 18,2 mil para 37,3 mil. Outra conclusão foi que as contratações temporárias passaram de 146 mil para 205 mil, crescimento equivalente a 40,4%. Os docentes com esse tipo de vínculo representam 32,2% do quadro público e passaram a corresponder 43,4%. Por outro lado, o quantitativo de professores concursados, efetivo ou estáveis, caiu cerca de 305 mil para 225 mil. Em 2015, eles representavam 67,2% do quadro. Em 2025, passaram a corresponder um pouco mais da metade, 54,1%. Para projetar a capacidade de renovação do quadro docente diante das aposentadorias, o Instituto criou um indicador próprio chamado taxa de renovação docente. Quanto menor o índice, maior a dificuldade de reposição dos profissionais. Em 2015, havia praticamente um professor com 24 anos para cada professor com 60 anos ou mais. Passou a surgir de aproximadamente um professor de até 24 anos para cada 3 com 60 anos ou mais, com a taxa caindo de 0,99 para 0,32. As menores taxas de renovação foram registradas em Geografia, 0,216, História, 0,234, Língua Portuguesa, 0,240, Sociologia, 0,263, Filosofia, 0,274 e Artes, 0,278. Tá aí. Número de professores jovens cai 31% em 10 anos, apontou aí a pesquisa Rômulo Fernando.
4: Pois é, Tiago, né? Uma informação interessante essa que você trouxe, né? Que você apresentou agora, e essa também é uma questão bem mais profunda do que simplesmente os jovens não querem mais ser professores, né? Há uma combinação aí de fatores econômicos, de fatores profissionais, sociais e também de mudanças de perfil, né, da nova geração, das novas gerações. E, inclusive, dados mais recentes, né, ajudam até a gente entender esse fenômeno, porque um diagnóstico que foi apresentado aí, como você apontou na notícia, e também pelo próprio Ministério da Educação e Cultura, aponta que apenas 3% aí dos estudantes, né, de 15 anos dizem querer ser professores. Além disso, tem outro detalhe, a evasão nos cursos de licenciatura ela chega a quase 49,2%. E apenas, aproximadamente um terço dos formandos em licenciatura efetivamente vão trabalhar como professor, né? Então, o que levou a isso, né? A profissão de professor perdeu a atratividade para os jovens? Talvez não, né? Mas eles estão analisando principalmente a questão da rentabilidade, né, dessa profissão, né, Tiago?
0: Pela responsabilidade,
4: também,
0: né?
4: Também.
0: E pela questão fundamental que é o professor na vida da gente, na nossa formação, né, Rômulo? Eles precisam ser melhor remunerados, né?
4: Sim, é porque é uma profissão...
0: É a nossa base, né?
4: Sim, é uma profissão que forma toda, você disse bem, a nossa base, forma o caráter também.
0: Exato.
4: Né? Lógico que caráter e o senso de ética é formado na família, mas os professores também têm uma participação muito grande nisso, né?
0: Sem dúvida.
4: Sem dúvida nenhuma. E então é uma responsabilidade muito grande que os professores têm em preparar, né, os nossos filhos, assim como num período de nossas vidas nós fomos preparados,
0: mas,
4: né,
0: com certeza,
4: para o mercado de trabalho, para a vida em sociedade. Então tem que ter, digamos assim, eu digo, tem que ter dom para isso, né? Não é qualquer pessoa que serve com a profissão.
0: De forma alguma. E até às vezes a gente interagindo aqui na programação da Nova, nada contra, né? Mas o jogador foi contratado para receber 1 milhão por mês. Uhum. Jogador de futebol em alto nível, alto rendimento. Eu falo assim, quem deveria ter esse salário era o professor. Para mim, tinha que ser o professor que tinha que ganhar esses valores absurdos que o jogador de futebol ganha.
4: O equilíbrio da balança aí não tá correto, né?
0: Não, Thiago? De forma alguma, né?
4: E às vezes, né?
0: De forma alguma.
4: Não desmerecendo aí, se a pessoa corre atrás, tem um sonho, eu quero ser jogador de futebol.
0: Não,
4: não é desmerecer isso.
0: Mas a diferença.
4: As diferenças, né? Porque às vezes, você pega ali um jogador de futebol, o cara não completou o ensino fundamental.
0: Às vezes não tem a quarta série.
4: Não tem a quarta série, mas tem o talento, o dom de jogar futebol, né? Ganha horrores,
0: claro,
4: né?
0: Não estou desmerecendo aquele que ganha, mas para mim, quem tinha que ganhar esses milhões é professor, é médico. Então a balança está errada, né? Para mim, eles tinham que ter esses salários, né?
4: Pois
0: principalmente
4: o
0: professor.
4: Por tudo isso que a gente comentou aqui, né? Por isso que o jovem compara a carreira, né, Tiago?
0: Claro.
4: Ele faz a comparação, o jovem não é bobinho, né? Hoje aí na sua mão o celular, ele pode pesquisar, ele pode analisar o que é vantagem, o que é vantagem.
0: E a nossa sociedade hoje mudou, né, Rômulo? Na sala de aula, o professor era extremamente respeitado. Infelizmente, hoje em dia, né? O professor vai chamar atenção, já não pode.
4: Ao longo do tempo, a autoridade que o professor tinha em sala de aula foi se perdeu, né?
0: Deus o livre, se chegasse um bilhetinho em casa do professor, Não era o professor que estava errado, era a gente. Hoje não, hoje o professor está errado, né? O pai vai lá cobrar do professor, né? Então tá tudo errado, né, cara?
4: Na nossa época a gente era repreendido pelo professor, pelo diretor do colégio.
0: E chegava em casa,
4: Deus
0: me livre, autorava. Né? Deus o livre, tem uma reclamação do professor quando a gente era... Por isso que a gente agradece, né? Os professores daquela época, a gente foi privilegiado de estudar naquela época, porque hoje em dia, se o professor mandar um bilhetinho pro pai e com a mãe, é capaz de dar uma confusão sem tamanho, né?
4: Sim, é verdade.
0: Tá tudo errado.
4: Muito bem, então tá aí. São 8 horas e 30 minutinhos, 8 e 30 da manhã. Thiago, Edson, vamos pro nosso intervalo novamente. Voltamos já já.
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1: 8:34 na Rede Nova de Comunicação, temperatura 12 graus nesse instante. E agora a gente vai lá com o Edson Luiz Brant na Rádio São José. O Edson que também tem uma informação importante pra gente, né? Uma informação aqui na área de segurança, falando sobre ligações telefônicas para aplicar golpes, tem se tornado prática comum, não é mesmo, Edson? Bom dia para você.
2: Bom dia, Rômulo Fernando. Bom dia, Tiago Skrinski e todos os nossos ouvintes ligados do Canal Aberto, seu programa diário, né, de notícias. Nos últimos tempos, o uso de ligações telefônicas para aplicar golpes tem se tornado, né, uma prática cada vez mais comum. E há criminosos se passando por instituições financeiras e até mesmo por integrantes de facções criminosas. Uma das vítimas desse tipo de golpe chegou a pagar 2,5 mil após ser ameaçada de morte pelos criminosos. Existem aí leis que garantem a segurança de dados no ambiente virtual, mas mesmo assim os golpistas conseguem então acessar essas informações. A orientação de especialistas é evitar ao máximo a exposição dos seus dados aí pessoais. Evite fornecer dados em ligações, mesmo que aquela ligação se apresente como sendo do banco. Geralmente, né, os bancos não ligam e quando ligam não vão pedir senhas e nem o CPF. Conforme a Secretaria de Segurança Pública, casos de crimes cibernéticos podem ser registrados presencialmente em uma unidade da Polícia Civil ou por meio da delegacia virtual. Após o registro do boletim de ocorrência, a queixa é encaminhada para a Divisão Especializada de Repressão de Crimes Cibernéticos. Edson Lisbrand para o Canal Aberto, o seu programa diário de notícias.
1: Muito bem, Edson, obrigado pela informação e vamos ficar atentos, né? Ficar de olho vivo, né? Porque os golpes estão aí, né? E tem aquela brincadeira assim, aquela frase, na verdade, né? Que o golpe está aí, cai quem quer, mas tem os bandidos aí, estão aí com uma capacidade de enganar as pessoas assim fora de série, que você acredita que o assunto é sério, que não é um golpe, né, Thiago? Os caras se especializam, né? Parece que fazem aí recursinho para não serem pegos, né? Para ser o mais real possível, mais verídico possível, né? O papo que eles estão passando na gente.
3: É, quanto a gente está trabalhando aqui, levando a sério, né? Eles estão programando o golpe, né? Então... é complicado.
1: É, e muitas vezes são bandidos que estão fazendo isso de dentro dos próprios presídios, né? Não estão nem aí pela rua, estão fazendo isso de dentro dos presídios, né?
3: Esse que é pior, né?
1: É isso aí. É triste, triste. Então fique atento,
3: exato,
1: né?
3: Exato.
1: Se você prestou atenção aí na matéria do Edson Luiz Brant, você vai saber como proceder, né? Se suspeitar de um possível golpe, né? Procurar aí as delegacias, a delegacia civil, né? O portal ali da delegacia virtual, fazer as suas denúncias, né? Fique atento para que você não caia em golpes. Aqui em nossas cidades, na nossa região, várias pessoas perderam aí certos valores porque foram enganadas, né? Por esses golpistas. Muito bem, agora a gente vai mudar de assunto. Hoje é quinta-feira e hoje nós temos o quadro de Olho na Saúde. A Priscila Fernandes, mais uma vez, conversou com o Dr. Renato Gonçalves e o tema que eles vão abordar hoje é o que é maturidade emocional. Então, vamos abrir espaço para eles, Priscila Fernandes e o Dr. Renato Gonçalves, o quadro de Olho na Saúde.
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5: Olá, ouvintes da Rede Nova de Comunicação. Novamente nos encontramos aqui em mais uma quinta-feira no De Olho na Saúde. Aquele momento do seu dia em que você para refletir sobre a sua saúde física, mental, emocional. E hoje nós vamos falar sobre uma qualidade que pode valer mais do que inteligência, dinheiro ou talento. Será que você sabe que qualidade é essa? É a maturidade emocional. Mas afinal, o que significa ser emocionalmente imaduro. Será que isso vem com a idade? Ou é algo que precisa ser desenvolvido ao longo da nossa vida? O que você acha, hein? Aqui conosco está o médico, neurologista, estudioso do comportamento humano, Dr. Renato Gonçalves, que vem para conversar com a gente sobre um tema tão importante. Ele que tem se aprofundado numa área relativamente recente da psicologia, a psicologia positiva, que explora as forças pessoais do ser humano. Dr. Renato, muito obrigada por estar novamente conosco e compartilhando esses aprendizados.
6: Olá, Priscila, que satisfação estar aqui novamente com você e com todos os radio-ouvintes.
5: Doutor, o que é maturidade emocional?
6: Priscila, muita gente acredita que maturidade emocional é nunca ficar triste, nunca sentir medo, nunca se irritar. Mas não é isso aí, não. Maturidade emocional é aprender a administrar as emoções sem ser por elas governado. Uma criança pequena sente vontade de ter algo, de fazer algo. Ela quer imediatamente, não é verdade? Um adulto maduro aprende a esperar. Uma criança se frustra e faz birra. Um adulto maduro sente a frustração, mas continua caminhando. A maturidade não elimina as emoções, ela ensina a dialogar com elas. Existe uma frase

0: Segundo passo importante é se conscientizar de que devemos assumir sim o controle do que faremos dali para frente quando algo acontece com a gente. As pessoas realmente fortes do ponto de vista emocional são aquelas que assumem o que se chama de protagonismo. Elas deixam de perguntar quem é o culpado e passam a se perguntar o que posso fazer de agora em diante. Essa mudança transforma vítimas em construtores da própria história.
1: Então, doutor, como fazer isso? Como desenvolver essa maturidade emocional?
0: Vamos por etapas, assim. Primeiro, aprendendo a tolerar frustrações. Nem sempre a vida dirá sim. Nem sempre os planos darão certo. Nem sempre as pessoas agirão como gostaríamos. Segundo ponto, aprender a ouvir. A maturidade cresce quando reconhecemos que não sabemos tudo. E isso exige um pouco de humildade. Terceiro, desenvolver naturalmente a humildade. Acabamos de falar. As pessoas mais sábias geralmente são menos arrogantes. Elas continuam aprendendo até o último dia da vida. A maturidade emocional não é um ponto de chegada. É uma construção diária.
1: Doutor, então, qual que é a mensagem, qual que é a reflexão sobre essa questão da maturidade emocional que o senhor deixa para os nossos ouvintes, para nós, nessa quinta-feira?
0: Se eu pudesse resumir a maturidade emocional em uma frase, seria: crescer é aprender a responder melhor à vida. Nem sempre podemos escolher os acontecimentos, é verdade, mas podemos escolher quem seremos diante deles. E talvez, Priscila, a maturidade emocional seja uma das maiores conquistas, das maiores virtudes que se pode ter o ser humano.
1: Com certeza, doutor, que a gente consiga estar evoluindo e aprendendo, como o doutor falou, a lidar da melhor forma com as situações. Muito obrigada por trazer esse tema para a gente refletir. E já é muito comum, já é a nossa tradição, toda quinta-feira a gente parar aquele minutinho no jornal para conversar, para refletir junto com o Dr. Renato Gonçalves, sempre sobre um tema importante, um tema que nos ajuda a evoluir. E eu deixo o convite, então, para que você esteja novamente conosco aqui na próxima quinta-feira, junto comigo, junto com o Dr. Renato, para que a gente possa ter mais momentos como esse. Um ótimo dia a todos!
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3: 8h45.
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9: 8 horas e 49 minutos, 12 graus de temperatura aqui em Rio Mafra e região. E nós vamos para o último bloco de informações aqui no Canal Aberto de hoje, é chamando agora a Priscila Mendes, falando sobre finanças e comportamento do brasileiro na hora das compras. Olha só, as famílias endividadas mudam a jornada de compra no grande varejo. Quem me traz esses detalhes, então, é a Priscila Mendes.
10: As dificuldades enfrentadas por grandes varejistas brasileiros, com juros elevados, créditos mais caros, endividamento das famílias, reflete uma combinação de fatores econômicos e mudanças no setor, transformando a jornada de compra dos consumidores. Dados da Pesquisa de Endividamento e Inadimplência do Consumidor da Confederação Nacional do Comércio de Bens e Serviços e Turismo mostram que 82% das famílias brasileiras tinham algum tipo de dívida em julho de 2026. O comprometimento médio da renda dos endividados chegou a mais de 29%, considerado alto sobre o orçamento familiar. Lucas Capel, especialista em finanças e representante do CRAMG, Conselho Regional de Administração de Minas Gerais em Uberaba, fala sobre os riscos do consumidor recorrer cada vez mais ao crédito para manter o padrão de consumo em um cenário de renda comprometida.
11: O risco que nós temos nesse caso é que o consumidor ele acaba recorrendo sempre ao crédito para tentar manter o seu padrão de consumo. E isso é muito perigoso, porque o crédito não foi feito para isso. O crédito ele foi feito apenas para que você tenha acesso a algum tipo de produto ou serviço pontual e não aquele recorrente. Você corre um sério risco de no mês que vem não ter recursos suficientes, nem para manter o seu consumo, quanto mais para pagar o crédito. Você entra na famosa bola de neve, que vai ficar muito difícil de sair.
10: Segundo o Banco Central, a taxa média de juros do crédito livre destinado às pessoas físicas chegou a 64% ao ano em junho, aumento de quase 5 pontos em 12 meses. Diante do avanço do endividamento das famílias, o especialista em finanças fala sobre os riscos para a economia brasileira.
11: O que a gente pode tirar de conclusão disso é que se nós não observarmos nos próximos meses e anos uma mudança na taxa de juros, algum tipo de programa de recuperação de crédito para evitar que essas pessoas que estejam endividadas, uma reorganização dessas dívidas dessas pessoas, a gente corre um sério risco de chegar num grau de endividamento tão grande no Brasil que nós vamos entrar num período em que a demanda, né, por produtos vai acabar caindo, o que vai ocasionar também uma queda na oferta. E se ambos caírem, aí a gente vai ter uma baixa economia, toda a consequência econômica desse fato.
10: Além das condições econômicas, o setor do varejo atravessa mudanças.

0: mudanças nos fatores que ajudam a explicar desempenhos diferentes dentro de um mesmo ambiente econômico. Agência Rádio Web, produção e reportagem, Priscila Mendes.
1: Muito bem, são 8 horas e 53 minutinhos agora, 8h53 da manhã, né? O poder de compra do brasileiro realmente caiu muito, né? E aí fica difícil, né? A gente levar a nossa vida normalmente com tranquilidade, sem pensar nas contas do amanhã, né? Nossas cidades aqui são uma cidade, são duas cidades, na verdade, com um custo de vida relativamente baixo, né? Até acessível. Agora imagina, Thiago e Edson, quem mora nos grandes centros, nas grandes capitais, o quanto é custoso, né, sobreviver, passar aí mês a mês com uma cesta básica no valor altíssimo, né, o custo de vida alto. Então o brasileiro vai dando seus dribles aí, né, se superando cada dia, dia após dia, e levando a vida como é possível levar, né, Thiago? Complicado essa situação aí que a gente está vivendo economicamente.
2: A gente falava um tempo atrás essa matéria, ter a cesta básica em Florianópolis, né, e a gente comentava do custo de vida para que você possa viver lá. É muito pesado, é muito difícil.
1: Pois é. Então, por isso, o motivo de apresentarmos aqui essa matéria, né, a respeito do endividamento das famílias brasileiras e essa mudança de comportamento que o brasileiro está tendo, né? Parece que a ficha caiu e o brasileiro está vendo aí que não dá para sair comprando tudo o que quer, comprando na impulsividade, né? Agora já tem que pesquisar preço, né? Aliás, é uma tática, né? Um ato que deveria sempre ser colocado em prática, né? Mas agora parece que o brasileiro entendeu que não dá para comprar o primeiro produto que vê, né? Está deixando as grandes marcas, as marcas famosas, pelo aquele produto mais barato. É isso aí, né, Thiago?
2: É tudo para não pesar no orçamento, né?
1: Isso, exatamente. A palavra economizar está sendo aí uma das principais palavras no vocabulário do brasileiro, né? Quando a gente pensa em orçamento, né?
2: Se tratando de real, o nosso está muito desvalorizado, né? Aí pesa.
1: É isso aí. Bom, agora outro assunto que nós temos aqui no finalzinho do programa, que também diz respeito ao orçamento familiar, mas às vezes até por inconsequência ou então por um vício que a pessoa não controla, são as apostas em bets, né? Nesses jogos online, né, pessoal? E nesse sentido, olha só, mais de 1 milhão de brasileiros já pediram para serem bloqueados em plataformas de apostas. E a Paola Dal, que traz para a gente agora, como e quem pode solicitar esse pedido, esse bloqueio. Vamos com ela, Paola Dal, então, informando, trazendo essa informação para a gente. Paola, é com você.
3: Esse pedido, ele é gratuito e pode ser feito por qualquer cidadão com conta gov.br, prata ou ouro. Basta o usuário acessar a plataforma de autoexclusão, informar o motivo por que quer ser excluído e aí também informar o prazo, que pode ser determinado ou indeterminado. Durante o período escolhido, a pessoa fica impedida de acessar as plataformas licenciadas e de receber publicidades dessas empresas. Quem opta pelo prazo indeterminado só pode pedir a revogação depois de 12 meses com laudo de saúde, né, do profissional de saúde. A ferramenta, ela foi desenvolvida para o Ministério da Fazenda e permite que o próprio apostador tome a decisão de se afastar do jogo. Segundo o Ministério da Saúde, os atendimentos do SUS relacionados ao jogo patológico cresceram 104% entre 2025 e 2026. É um número que chama a atenção, por isso então existe agora essa plataforma de autoexclusão que está disponível, né, para a população. O cidadão então ele só precisa ter essa conta gov.br prata ou ouro, chegar lá na plataforma, informar o motivo e também o prazo de afastamento. Volto contigo no estúdio.
1: Muito obrigado, Paola Dalk, pela colaboração aqui em nosso programa Canal Aberto. Agora são 8 horas e 57 minutinhos. Thiago, Edson, vou pedir licença, a gente vai avançar um pouquinho no horário de vocês, agora trazendo a última matéria da colega Suca Dobrichlop, falando sobre a palestra que foi promovida pelo Sindilojas aqui em nossas cidades e abordou o tema Fim da Escala 6x1. A palestra aos empresários, ela foi ministrada pelo advogado Gustavo Vilar Nelly Guimarães, ele que é especialista em direito e processo do trabalho. Nossa colega Suca Dobrichlop tem a matéria, tem a informação. Vamos ouvir.
4: O Sindi Lojas Mafra promove uma palestra para discutir as principais mudanças e debates que envolvem as relações de trabalho atualmente. Entre os assuntos estão a NR1, a discussão sobre o possível fim da escala 6x1 e a redução da jornada de trabalho.
5: Justamente, é um tema, a NR1, a escala 5x2, 6x1, é um tema que está em discussão no Congresso e nós, como representantes do sindicato patronal, temos o dever e a obrigação de levar o nosso associado, nos anteciparmos às futuras mudanças. Então nós temos que nos preparar para uma nova realidade. E o objetivo do Sindicato de Lojas é justamente esse, treinar, dar orientações, passar a nova realidade para os nossos associados. Convidamos o doutor Gustavo, que é um grande advogado trabalhista, para que nos oriente e nos traga as novidades que estão por vir.
4: E para o senhor, qual que é a posição do setor do comércio sobre uma possível mudança?
5: Nós estamos analisando, o momento político não é ideal. Não digo que não haja mudança, até não somos contra, mas ela teria que ser feita não durante uma eleição, mas muito bem discutida, muito bem trabalhada. Temos que ter calma nessa nova visão. Eu só discordo do momento, não é agora. Isso é um tema que teria que ser discutido.
4: É, na opinião do senhor, então, isso poderia afetar as empresas do comércio, especialmente os pequenos comerciantes?
5: Com certeza. Nesse momento, eu acho que vai afetar muito as empresas, o pequeno comerciante, porque vai gerar mais custos e o momento não está permitindo. Nós estamos com o maior juro real do mundo, o segundo maior, só perdemos para a Turquia. Então, nós estamos num momento muito difícil. Então, não é a hora para isso. Mas vamos discutir, vamos... Isso. Reforçando, não estou dizendo que não, apenas o momento não é o momento.
4: E outro assunto da palestra é a NR1, né? Para quem não está familiarizado com o tema, sobre o que se trata.
5: Exatamente, eu sendo honestamente, também quero aprender. Então o objetivo hoje aqui com o doutor Gustavo é ter mais conhecimento sobre o assunto. Também quero ter esses conhecimentos para poder me adaptar melhor. Esse é o objetivo da palestra, termos um novo conhecimento sobre essa matéria que já está em vigor.
6: O que já está valendo, né, dos assuntos que estão sendo tratados aqui hoje? As novas regras da NR1, né, já estão valendo. Existe uma suspensão temporária da aplicação de penalidades para as empresas que não cumprirem, mas as regras estão valendo. Já estão valendo também as novas regras para a abertura do comércio, alguns segmentos do comércio, não todos, nos feriados. Então essas normas já estão em vigor. E a gente está aí na expectativa da PEC, da redução de jornada e aumento do número de folgas, que foi aprovado na CCJ do Senado. Está na mesa do Senado para ser pautada, mas esse cenário político no Brasil bastante tenso, né, imprevisível. Nós não temos uma previsão de quando isso será votado, mas há uma previsão que será, né? Que vai ser aprovado, o texto muito parecido com o que já foi aprovado. Então, o objetivo hoje é, nesse ponto especificamente, é fazer o empresário começar a pensar ou já se organizar para como é que ele vai conseguir manter a sua produtividade contando com menos horas de trabalho da sua equipe. O trabalhador, ele é muito bom, né? A gente também não pode olhar só para um lado, né? Óbvio que para o trabalhador é bom, ele passa a ter um dia a mais de folga por semana e passa a trabalhar 4 horas a menos. Dá a ele mais momentos de lazer, dá a ele mais momentos com a família, mas também possivelmente dê para ele mais custo, né? E para o empresário é aumento de custo. Ah, como te disse, hoje tu tem uma empresa que tem 6 empregados trabalhando 44 horas por semana, ela tem aproximadamente 280 horas de mão de obra. Ela vai passar a ter 250. Como é que ela vai fazer com 30 horas a menos para continuar vendendo a mesma coisa, para continuar produzindo a mesma coisa? Ela vai precisar aumentar o custo dela. Aumentando o custo, aumenta preço. E aí a gente entra num círculo vicioso, numa bola de neve, que dizem alguns economistas que vai afetar o trabalhador também, porque o preço final acaba indo para o consumidor, e o consumidor, no fim das contas, somos nós, todos os trabalhadores. Primeira mensagem é parabenizar todo mundo que veio aqui, eu sei que são 60 ou 80 pessoas, porque o momento é de reflexão e de ação. O empresário precisa se programar para essas mudanças, algumas que eu te falei já estão valendo, e essas da PEC, da redução de jornada, que devem entrar em vigor ainda esse ano ou no ano que vem. E as três se comunicam. As três, no final das contas, elas têm um ponto em comum, que é o ambiente de trabalho, a distribuição da jornada, da carga de trabalho, seja para efeitos de melhoria no ambiente de trabalho, que é NR1, seja também para adequar a produção à carga horária possível da empresa e do trabalhador.
1: Perfeito, 9:03 agora, essa matéria da Suca do Brichlop, né, a respeito, né, dessa palestra que foi ministrada aos empresários aqui da nossa cidade sobre o fim da escala 6x1, tão debatida ultimamente aí em nosso país, né, essa possível mudança na carga horário de trabalho, né. 9:03, Edson, Thiago, bom trabalho para vocês, então. Segue a programação da Rádio São José e da Nova Era com o Área VIP, né? É isso. E ali o Ritmos da São José, lá pela 96,9. 13 graus de temperatura, 9:02. Um abraço para você, Thiago, para o Edson também, aos nossos ouvintes. Amanhã a gente se encontra de novo. Até lá.
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4: 9:08. Nota de falecimento. Funerário em vida comunica o falecimento de Eloíra Kachorovski dos Santos, ocorrido ontem com 93 anos. Está sendo velada na Capela de Mafra. Seu sepultamento se dará hoje às 10 horas para o cemitério de Mafra. Funerária em vida comunicou com pesar o falecimento de Eloíra Kachorovski dos Santos. A mesma era mais conhecida por Eloína.
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5: 9:10.
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0: Piá tá na área da manhã nessa quinta-feira, dia 17 de setembro, ano 2026. Termômetros, claro, marcando nesse momento aqui no Castelinho da Comunicação, 13 graus aí de temperatura, 73% umidade relativa do ar, ventos de 8 km por hora. O sol que nas próximas horas deve dar o ar da sua graça aqui na mola propulsante do Planalto Norte Catarinense. Hoje, dia mundial da compreensão. 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Depois do canal aberto, o seu programa diário de notícias. A partir de agora, vamos juntos até o meio-dia. 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Lembrando que hoje soltamos aqui um comunicado. Hoje, nesta quinta-feira, expressamente proibido qualquer manifestação de futebol, viu, gente? Já conversamos, inclusive, com o chefe. Hoje, qualquer manifestação de futebol, alguma coisa que envolveu ontem Copa Libertadores da América, proibido, bom, expressamente proibido. É uma mensagem que veio lá da nossa diretoria aqui da Fundação João Freire. Então hoje nós estamos proibidos de falar de qualquer manifestação sobre Copa Libertadores de América, tá bom? Principalmente para os estudiantes que estão nos ouvindo aí, tá bom? Expressamente proibido. Venha participar com a gente, vamos juntos nessa interação bacana até o meio-dia aqui na Nova. 40 anos no ar, 40 anos de muito som, 40 anos de muita emoção. Uma nova era feita pra você. Essa era nova no rádio. Vamos juntos na mais que poderosa.
1: 9:15.
0: Israel e Rodolfo na Nova. Melhor que muita gente.

0: Muito bem, Luan Santana, nova setup aqui no Área VIP. Com você até o meio-dia em 104,5. 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Daqui a pouquinho tem mais aqui na Nova.
1: 9:21. 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
19: No Castelinho da Comunicação, 13 graus.
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19: 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Vamos lá rapidinho no WhatsApp da Nova, 3642-3955, na manhã dessa quinta-feira, hoje com a promoção mais gostosa do rádio. Hoje um bolo delicioso de sensação de morango, sensação com morango, né? 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Sensação de morango é o nome do bolo. Mensagem de voz, mensagem de texto pro WhatsApp da Nova no 36423955.

0: Fala, Tiagão, manda alô pro Bastião da Pavão. Aliba, é isso, Claudinei? Abraço pra vocês, hein, filho? Obrigado pela companhia aqui no Som da Nova. Tudo de bã, tudo de bã.
1: Bom dia, aqui é o Leonardo. Quero dar um bom dia a todos. Quero participar do sorteio.
0: Credo, não entendi direito, está apressado.
1: Bom dia, aqui é o Leonardo. Quero dar um bom dia a todos. Quero participar do sorteio.
0: Valeu, filho. Um abraço pra vocês aí. Tudo de bom, viu?
2: Bom dia, Thiago. Tudo bem? Ah. Só confirmando a audiência. Ah. Mandando um bom dia a todos os corintianos aí da vida.
0: É.
2: Ai, Corinthians!
0: É. Expressamente proibido hoje falar de esporte, falar de Libertadores da América. Hoje a gente silenciou a parte do esporte, tanto que nem no jornal, vocês perceberam que nem no canal aberto teve esporte hoje, né? Perceberam. Bom. Fala, Thiagão, Eric, beleza? Tem uma bola da Libertadores aqui no Cuiupã. Será que é o pênalti do Memphis? Pelo amor de Deus, né? O homem só faz isso, né? 6 milhas por mês. Tá bom, né?
3: Bom dia, Tiago Ascres, que é o Aristeu Veiga. Manda um abraço pra todo mundo, pra quem quer nas curtas, pra todos meus colegas, pra vocês aí da rádio.
0: Querido.
3: Bom trabalho, que Deus abençoe o dia de vocês.
0: Queridão.
3: De muita saúde, tudo de bom. Grande abraço, tchau.
0: Obrigado, senhor Aristeu. Um abraço pro senhor aí também, tá ligadão sempre no Som da Nova. Jéssica Carvalho em 104,5. Obrigado pela sintonia também, tudo de bom. Tiagão, tudo certo, bicho velho? Põe no sorteio do bolo. Top aí da Casa das Delícias. Ouvindo a melhor rádio com o melhor programa aí na Nova. Valeu, Dinho. Abraço, meu garoto. Seja bem-vindo aí no Som da Nova, bicho velho. Tudo de bom.
4: Bom dia, Tiagão. Como é que tá aí? Como é que tá o coração?
0: Nem fala.
4: Que time mais... Corinthians, ele vai matar nós ainda, né?
0: Deus o livre.
4: Aproveitar para mandar um abraço para todo mundo do Arco-Íris Móveis aí.
0: Banheira.
4: Lita, Maria. Gilberto, Marcão, que sou eu, né? Um abraço para todo mundo aí. Tamo junto na escuta aí.
0: Valeu, Marcão. Um abraço. Ah, ontem eu tive um surto psicótico, né? Até quero pedir desculpa pros meus vizinhos ontem. Saí de casa à noite com um facão na mão, comecei a passar o facão na rua e tinha uma meia dúzia pro braço, de brabo ontem. Mas fiz azular a rua de casa, aquele facão lá, cara. Brabo, brabo, brabo, brabo. Sei lá, cara. Me deu um surto psicótico, uma raiva que nem eu me aguentava, sabe, rapaz? Deus livre. Comecei a passar aquele facão na rua lá, chegava a estralar e chamando todo mundo pro braço. Bravo, bravo.
5: Bom dia, Thiago. É isso, sossegado? Ah. Opa, hoje é quinta-feira, dia de bolo, né?
0: Dia de bolo.
5: Dia de bolo.
0: Dia de bolo.
5: Ah, dia da compreensão. Hoje eu só não compreendi aquele teu Corinthians lá, cara. Oh. Eu não quero te deixar triste já cedo, né? Mas não estudaram o Estudiantes levou. Fazer o quê? Mas tá bom. Vamos em frente. Vamos nós.
0: Vamos.
5: Ah, e hoje é dia do Mengão, né? Vamos ver. Tomara que não escorregue, né?
0: Não, sossegado, né?
5: Ficar pelo menos 2 finalistas brasileiros lá.
0: Não, sossegado. O Flamengo já venceu 2-0, agora decide no Maracanã, né? Bem tranquilinho, Valdeci.
6: Bom dia, Thiagão. Bom
0: dia.
6: Um abraço.
0: Vamos, filho.
6: Tilinho passando a marcar presença aí.
0: Diga.
6: Nessa véspera de sexta-feira.
0: Nós.
6: E põe nós naquele sorteio.
0: É.
6: E que Deus abençoe o dia.
0: Amém.
6: Bota a marcha, deixa decolar. Tchau, obrigado. Tamo junto.
0: Valeu, Tininho. Um abraço, meu garoto. Seja bem-vindo aí no Som da Nova também, tá bom? Obrigado pela sintonia. Tamo junto. A melhor da região.
7: Bom dia, artista da 104.5, espetáculo da Rede Nova de Comunicação. Verdade que se mudou teu nome agora. É Thiago Skrenski, Mentes de Pai. Aí o senhor. Forte abraço, tudo que é de bom.
0: Valeu, Vitor. Abraço, garoto. Você vê que o Corinthians perde, é o que escuto, né? Mas olha. Como diz a tia Sírvia, pense. Pense. Cadê os áudios que tinha separado aqui? Diga, Fagundes, o que que tá dando... Ô, Fagundes, aquela risadinha pra você, homenagear a derrota do Corinthians.
8: E aí, Tianão, beleza?
0: Oi.
8: Pois é, você tava falando do tempo nostálgico da Nova FM.
0: É.
8: Eu...
0: Diz que é a risadinha pela derrota do Corinthians aí. Quem tem amigo tem tudo, né? É, né? Carcule.
8: Pois é, você tava falando do tempo nostálgico da Nova FM. Eu...
0: Valeu. Valeu, valeu, valeu. Também amo você, Fagundes. Também te amo. Obrigado.
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0: O Destaque da Nova. Tem Mumuzinho.
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0: 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Daqui a pouquinho tem mais aqui no Som da Nova.
1: 9h40. 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
7: 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No Pílulas da Nova de hoje,
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7: The Hollies.

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1: 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O Pílulas da Nova, daqui a pouquinho tem mais.

0: 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Daqui a pouquinho tem mais aqui no Som da Nova.
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8: Muito bem, no Blitz Nova de hoje tem Marcos e Belucci. A nova toca.

0: João Bosco e Vinícius, aqui na Nova Vem Me Amar.
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0: Enxurrada de mensagens que invade o WhatsApp da Nova no 36423955. Deixa eu trazer algumas participações aqui rapidinho, né? Galera que tá interagindo, tá participando, tá brilhantando a nossa programação na manhã de quinta-feira. Na mais gostosa do Brasil. Na mais deliciosa desse mundão. É, fala, Thiago. Nasceu minha florzinha Antonella. Ô, Jode, que legal, bacana. Nasceu a filha do Jode aí, a Antonella, que venha pra trazer muita alegria pra família e bastante saúde, Ponjinho. Tá bom, Jode? Deus abençoe, bicho. Hey, hey.

0: Vou dar um abraço pra Bruna Letícia de Oliveira, né, Bruna? Abraço carinhoso, obrigado pela sintonia. Gente, deixa eu fazer só um registro aqui, ó. Tem bastante gente perguntando, nos mandando mensagem, inclusive. Algumas localidades mais distantes aí estão reclamando do sinal da Nova, né? A gente está com algumas atualizações ali no nosso transmissor, tá bom, gente? Então, o pessoal que está numa localidade mais longe aí, as cidades vizinhas que estão acostumados com o sinal poderoso da Nova, em breve tudo ajeitado aí, tá bom? A gente está passando por uma atualizações ali em todo o sistema nosso do parque de transmissores. Então, bastante gente está perguntando aí. Mas você que está com dificuldade para ouvir a Nova, vá lá no nosso aplicativo da Rede Nova de Comunicação e baixe o nosso aplicativo, lá você vai ouvir na boa, tá bom, gente? São trabalhos que precisam ser feitos, né? Durante um certo tempo, são equipamentos muito fortes, muito potentes, mas que precisam também das suas manutenções e a gente precisa fazer com a rádio seguindo, tá? Então você que está estranhando um pouquinho aí o sinal da Nova, normal, a gente sabe porque nós estamos atualizando aí todo o nosso sistema também de transmissão, né? Tá bom? Assim que a gente normalizar, a gente avisa aqui na Nova, mas obrigado pelo carinho de vocês, obrigado pessoal tá nos questionando aqui o porquê. É porque o pessoal tá querendo nos ouvir, isso é muito bom, tá? Mas um pouquinho só de paciência aí, tá bom, gente? Porque a programação da rádio segue, nossas programações seguem e a gente precisa trabalhando junto com vocês aí, os nossos técnicos também, tá bom? Então fiquem bem tranquilos, em breve o sinalzão poderoso da Nova vai estar de volta aí, tá bom? São manutenção, são trabalhos que precisam ser feitos e com a rádio tocando, né? Então você que está acostumado aí nas cidades vizinhas, nas localidades um pouco mais longe, né? Acesse lá o nosso aplicativo e lá você vai acompanhar a nossa emissora de Mafra para todo o globo terrestre aí. Tá bom? Deixa eu ver se tem o técnico, tá lá na... Deixa eu ver se tá aberta a porta do parque de transmissores lá. Vou pedir para ele agilizar esse troço aí também. Não tô vendo o nosso técnico daqui, rapaz. Mas o pessoal tá trabalhando lá, tá bom, gente? Fique tranquilo. Em breve volta ao normal. 10 horas e 10 minutinhos. Deixa eu mandar mais um recado aqui rapidinho, que o intervalo já me chama, né? Quem está por cá?
1: Fala, Thiagão. Já hoje esqueci aí, Tilinha aí, pedi a Eduardo Costa aí. Toca pra nós aí. Alegra nossa quinta-feira aí. E bota a marcha, deixa eu colar aí. Tchau, obrigado.
0: Daqui a pouquinho vai uma do Eduardo Costa aqui na programação da Nova aí, tá bom, meu velho?
2: Ô, Thiagão, bom dia, tudo certo?
0: Bom. O que tá rindo?
2: Não precisa falar mais nada, né?
0: O que tem
2: engraçado? Mas enfim, escute o ameaço que eu recebi aí do nosso amigo Walter. Meu amigo. Ainda bem. Enfim. Tudo certo, tô tranquilo, né? Eu não sei o que vai dar no Flamengo, então. Tá um buraco na parede ali por causa do corintiano que nós estamos em casa, não sei o que deu, se deu com a cabeça, se deu com o braço, não sei com o que ele bateu ali, mas tava nervoso, meio chorandinho hoje, vai trabalhar. Acho que tava aburecido.
0: Aburecido. Deixa eu escutar o que Covarte mandou pro Xerbalzão aqui, deixa eu ver.
3: E não passe aqui falar do Corinthians hoje, que eu tenho medo da mão na orelha, viu, seu Marcelo?
0: Ah, mas então. Mas ó, Xerbalzão, eu compactuo igual o Vart lá do Lancaster Cabeleireiro, meu cabeleireiro, meu garoto, meu queridão. Ah, mas com certeza.
3: Não passe aqui falar do Corinthians hoje, que eu tenho medo da mão na orelha, viu, seu Marcelo?
0: Compactuo da mesma, né? Não quero ninguém passando aqui na Nova Era hoje falar de futebol hoje. Hoje nós vamos partir para a ignorância hoje. Volto já, rapidinho.
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8: 10h15.
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1: O prazer é sempre inenarrável poder estar junto com você na manhã dessa quinta-feira, dia 17 de setembro, ano 2026. Termômetros, claro, marcando 15 graus nesse momento no lindo Castelinho da Comunicação. 66% umidade relativa do ar, ventos de 8 km por hora. Hoje, dia da compreensão mundial. Que vocês possam ser mais compreensivos com o torcedor corintiano hoje. Pare de tirar sarro, um pouco, Leonardo. 10, 11 da manhã, sua hora no oferecimento, sempre bacana, legal, importante, do MIG Supermercados, né, gente? 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Eu gosto sempre de salientar, né, gente? Devido à grande audiência, muitas participações, a gente não consegue atender todo mundo, né? Mas quem participa, o nosso sorteador reconhece e está na promoção, tá bom? Se eu ler a sua mensagem em cima da auto áudio, é outros 500, né? Porque a gente tem bastante, graças a Deus, sempre, né? Bastante gente acompanhando aqui a programação da Nova. Então a gente não consegue atender todo mundo, até porque o nosso tempo também é rapidinho, é escasso. Beleza? Então capricha lá. Participa aí, confirma a sua sintonia. Hoje tem bolo sensação de morango da panificadora Casa das Delícias, que nos patrocinou no Café da Manhã da Nova com deliciosíssimas ciroulas, né? Uma delícia! Até tem o nome, eu esqueci o nome agora. O Rômulo deu um nome lá pra ciroula. Diz que tem uma cidade que chama diferente, né? É, tem cidade que é joelho, tem cidade que é ciroula. É, eu esqueci o nome ali, eu vou lembrar o nome, vou dividir com vocês o nome que o Rômulo contou cedo pra nós também, que é, tá bom? Vou dividir com vocês, é o nome que fala em uma cidade aí, mas eu esqueci agora como é que é aí, tá bom? Só sei que a gente sorriu bastante, né? Eu vou contar pra vocês daqui a pouquinho, tá bom? Vamos nessa então, 10h20, pé na tábua!
8: 10h20.
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1: O eterno Fábio Júnior na Nova. É, alguns chamam de cirola, outros chamam de cueca virada, outros chamam de joelho e tem um. Ah, enroladinho. Enroladinho do amor.

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1: 10h25.
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2: No Castelinho da Comunicação, 15 graus.
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2: Como diz meu amigo Binga 113, vamos se botandinho lá no WhatsApp Nova, na velocidade do rádio, no 36423955. Manhã de quinta-feira, 17 de setembro já, né?
8: Ai, ai. Pense.
2: Um abraço pra Lini Santos, né, Lini? Ligadona com a gente aqui em 104,5. Valeu, Teodoro, confirmando sintonia. Bom dia, Thiago, tudo bem? Virceli, Aparecida Geschwentner, sempre ligadinha na sua programação, que é top demais.
9: Área VIP.
2: Seja bem-vinda sempre, Virceli, tá bom? Obrigado pela sintonia. Daniele dos Anjos, com a gente também, a Silvete Chafachek Saui, também 104,5. Obrigado pela companhia também aqui no Som da Nova. Tudo de bom sempre.
10: Bom dia, Tiagão. É o Ari da Vorta Grande. Manda um abraço pro meu amigo Coca lá, sabe? É. Tudo de bom pra você também, saúde, alegria, felicidade, que Deus te abençoe, Tiagão.
2: Amém, garotinho, pra todos nós, né? Tendo saúde, o resto nós vamos bem louco da cabeça, né, bicho velho? A Vivi participando com a gente também, Vivi Rio, seja bem-vinda aqui no Som da Nova. Adriane Pereira também confirmando sintonia, bom dia, Tiago. Na faxina, em casa, ouvindo a Nova. Ô, Milena, minha amiga, um abraço carinhoso. Compadre Nativa, trabalhando. Ou tá aí te enchendo a paciência. O Antônio, tá ligadão aí também, né, Antônio? A Bia Kostekoski Veiga. Seja bem-vinda também, Bia. Ótima quinta-feira em tudo de
9: bom. Bom dia, Thiago. Tudo beleza, pura? Sou o Luiz Carlos First aqui da Estação Nova aí.
2: Isso, filho.
9: Marcando audiência nessa rádio de todos os dias maravilhosa aí.
2: Nós.
9: Tamo aí, tamo junto, sempre, todos os dias aí.
2: Vamos.
9: Beleza? Um abraço a todos aí. E coloca o meu nome no sorteio. Quero ganhar o bolo. Vamos comer bolo final de semana. Com chuva e tudo.
2: Aí é bonito. Um abraço pra vocês aí, Luiz. Pessoal sempre também ligadão aí no Som da Nova, né? Tudo de bom. Tudo de bom. Bom dia, Thiago. Grande abraço. Abençoado e ótimo dia. O Jackson Koch. Valeu, Jackson. Ótimo dia pra nós aí. Tudo de bom. Bom dia, Thiago. O Roberto da Lavação. Manda um alô pra nós aí. Ô, Roberto. Bom. Abraço pra vocês. Tudo de bom. Oi, Josi. Nome completo, Josi. Pra participar com a gente aí também. Bom dia, Thiago. Bolo sensação, que delícia. Vai que hoje é meu dia de sorte. Grande abraço pra vocês e todos da Nova. Ótimo dia. Ângela Zekkovski. Valeu, Ângela. Abraço carinhoso aí também, sempre com a gente aqui no Som da 104,5.
11: Bom dia, Thiago, e a todos os ouvintes da Nova Era.
2: Yeah.
11: Aqui é o Valdemar Nízer do Campo da Lança e eu gostaria de participar do sorteio do bolo. Uma abençoada sexta-feira para todos. Uma quinta-feira para todos.
2: Valeu, um abraço para vocês aí, tudo de bom. A Tânia Oliveira com a gente também aqui no Som da 104,5, seja bem-vinda. Rita de Cássia Ferreira da Silva, ouvindo a melhora. Obrigado pela companhia também. Tudo de bom.
12: Bom dia, Thiago. Me coloca no sorteio do...
2: Queridão.
12: Do bolo lá. Josi, para participar com a gente aí também. Me coloca no sorteio do bolo lá, área VIP lá.
2: Valeu, seu José. Ó, a Milena tá falando com o padre, tá em Itaiópolis hoje. Ah, tá trabalhando, bicho, velho. Isso é bom, né, Milena? Judiado, compadre. Vida muito boa, tipo, velho. Boa quinta-feira pra vocês aí, tá bom? Rapidinho, 10h35. Deixa eu ver aqui mais um rapidão. Bom dia, Thiago. Manda parabéns pro meu irmão Vanderlei. Tá no aniversário hoje, que tá mandando mensagem a Vanderleia Cidral. Tudo bem, Vanderleia? Um abraço pro Vanderlei aí, felicidades pra ele também, tudo de bom. Que Deus abençoe sempre. Essa data se repita por muitos e muitos anos aí. Tudo de bom. Deus abençoe sempre. Quem mais aqui, deixa eu ver. Bom dia, Thiago. Acabei de adicionar o contato da Nova. Hoje minha primeira de muitas mensagens. Aqui é a Ana. Escuto todas as manhãs. Um abraço a todos, principalmente para os corintianos. Não foi só você que teve um surto ontem. Tive que conter e depois consolar o meu filhão corintiano. Quero ganhar esse bolo aí de morango com boas-vindas. É a Ana, tudo bem, Ana? Nome completo. Então, mulher do céu, ontem me deu um surto psicótico contra quase meia-noite. Saí na rua de casa lá com um facão, lá ameaçando uma meia dúzia. Nervoso.
13: Bom dia, Thiago. Tudo bom? Ei. Tudo na Santa Paz.
2: Graças a Deus.
13: Que Deus abençoe essa quinta-feira maravilhosa. Que Deus dê muita força pra gente também, né?
2: Amém.
13: A gente enfrentar as batalhas que a gente tem enfrentado, mas graças a Deus, a gente tá na presença de Deus, tudo, né?
2: Tudo se
13: ajeita, né?
2: Exato.
13: E uma feliz quinta-feira para todos vocês da rádio aí. Que Deus abençoe vocês. E me coloque nesse sorteio aí, tá bom? Deus abençoe vocês.
2: Valeu, obrigado. Um abraço carinhoso para, acho que é a Ana, né? Que tá ligada com a gente aí também. Um abraço carinhoso para você com o maridão. Estão sempre ligados aí no Som da Nova em 104,5. Tudo é
14: bom. Bom dia, bom dia, bom dia, Thiagão. Como é que você tá, meu amigo?
2: Polaco.
14: Beleza, pura.
2: Vai falar do futebol hoje.
14: Põe a nós no sorteio, Thiago.
2: Ah.
14: Beleza, Clementino Kozakiewicz.
2: Não, vai falar do futebol hoje.
14: Esse é o nome mais lindo do mundo. Beleza, Thiagão? Tudo bom? Ferrado numa textura aí.
2: Aí.
14: Antes da chuva.
2: Valeu, Polaco. Eu falo pro Polaco, se eu voltar numa próxima vida, não sei como é que é. Eu quero ser chamado de Clementino Kozakiewicz. Eu digo pra ele que é o nome mais lindo do mundo, né, Polaco? Bicho, tá lá, tá bem louco na textura lá. Exato. Abraço, Polaco, torcedor rubro-negro, tá ligadão com a gente no Som da Nova. Imagine, Pia, numa próxima vida eu ser comunicador e levar esse nome. Você está comigo, Clementino Kozakiewicz. Imagina, Pia, aí é bonito.
15: Ô, Thiagão, coloca meu nome no sorteio do bolo aí também, parceiro. Josimar Schultz. E tá fazendo eco aqui dentro da Martinidade, a rádio aqui. Todo mundo tá escutando aqui.
2: Ô, Jode, deixa baixo o rádio aí, acordar a criançada na maternidade. Tá participando aí, bicho velho, abraço. Bem-vinda, Antonella, filha do Jode. Eita, coisa boa. 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Daqui a pouquinho tem mais no Som da Nova.
16: 10h39. 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
1: 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O Pílulas da Nova, The Hollies.

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1: 10h49.
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0: É, Simone Mendes, na Nova, Erro Gostoso. Vamos lá rapidinho pro WhatsApp da Nova, 3642-3955. Você participando hoje com a gente, na manhã, nessa quinta-feira, dia lindo, sol já aparecendo aqui na mola propulsante do Planalto Norte Catarinense. 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Para você que interagir no 36423955. Mandar um abração para Yasmin Cruz, tá ligadona aí no som da Nova. Isaia dos Anjos, também aí com a gente, garoto, abraço. A Emilene Schellbauer, também aqui no som da Nova. Obrigado pela companhia também, seja bem-vinda.
1: Bom dia, meu nome é João Vitor. Lourenço Veiga, o que que deu com o Corinthians ontem? Quero participar do sorteio.
0: O que que deu com o Corinthians, filho? Não sei. Diga, Andrezinho.
2: Bom dia, meu amigo Thiago Esquenense. Aqui é o André da Vila Nova. Diga, eu estou na escuta com você. Thiago, manda um alô para o meu amigo Adriano Mazeica, para o meu amigo Luiz Alfredo Fuconari, para o meu amigo seu Gilberto do Embuial e para o pessoal do CAPES de Mafra. A minha rádio é Nova MFM. Fica com Deus, meu amigo Thiago Esquenense.
0: Valeu, Andrezinho. Um abraço para você, filho. Obrigado pela companhia sempre também com a gente aqui no Som da Nova. Tá bom? Tudo de bom. Bom dia, um abraço.
3: Isso tá demais.
0: Tudo em segredo. Kleber Ribeiro tá ligadão com a gente aí também. Emanuele Fleischmann participando com a gente também, né, Manu? Seja bem-vindo aqui na Nova. Hermídia também está confirmando sintonia, tudo de bom, boa quinta-feira.
4: Bom dia, Tiagão, bom dia. Chegamos nessa quinta-feira, Tiagão.
0: Tá bom?
4: Vamos. Vamos, Kelvin por aqui. Tiagão, manda um abraço hoje que tô com uma companhia especial hoje, tô com um caroneiro hoje, Tiagão.
0: Quem?
4: Trouxe o vô para dar uma passeada hoje, rapaz. O Reinaldo tá na companhia comigo hoje, hein? Manda um abraço para ele. Estamos aí cruzando do Mafra pro Rio Negrinho agora. Tá bom? Que seja um dia abençoado pra nós aí. Vamos que vamos. Coloca nós no sorteio desses doces de bolo e coisa arada. Já são meio doces, mas se ganhar, vamos comer. Não dá nada, né, Tiagão? Vamos que vamos, então. E pra finalizar, né, Tiagão? Só aquela assim. Vai, Corinthians!
0: Não, nem fale, Kelvin. Abraço pra você e pro vô aí também, tá bom? Estão cortando Mafra Rio Negrinho no som da Mais Que Poderosa. Tamo junto aí, Piazinho. Tô de ban. Boa viagem. Abraço, vô. Deus abençoe.
5: Bom dia, Tiago.
0: Ai, quem?
5: Bom dia, Tiago.
0: Buenos dias. Tô de ban. A Evelaine Lívia Obrich com a gente também no som da Nova. Manda abraço para minha mãe Priscila Gonçalves, a Camille Gonçalves Coaski, valeu. Cláudia Xavier de Moraes, também com a gente, né, Cláudia? Seja bem-vinda aqui no Som da Nova.
6: O que que aconteceu com você e o Silvio não tava dando mensagem, mas e o que que deu?
0: Ah, o Silvião tá...
6: Fala aí, o caberta.
0: Ei.
6: Você e ela querem cachaça, vamos ver o teu.
0: Ei.
6: Tá reinando comigo também? Só pode!
0: Provável, não, eu não digo reinando, Juquinha, mas eu, meu amigo Silvio, a gente se conhece de muitos carnavais. Eu acho que agora que vai afunilando as eleições, principalmente para presidente, né, os presidenciáveis, acredito que o Silvão vai ficando mais nervoso, vai mudando a atmosfera. Acredito que ele se cala mesmo nessas épocas aí, né, Silvião? Para as pré-eleições, acho que o Silvio é um dos cidadãos brasileiros que mais sente essa pressão do que vai dar, o que vai acontecer com o nosso país. Acho que é isso o motivo do seu silêncio, viu, Juquinha? Se conselho fosse bom, a gente não dava, a gente vendia. Mas nessa época, não mexa com o Silvio, viu? Se eu puder te aconselhar, é o conselho que eu te dou. Pelo menos até passar essas eleições aí, tá bom, filho?
7: Bom dia, Thiago. Tudo tranquilo?
0: Bom.
7: Ontem, na hora do pênalti do Corinthians,
0: ah,
7: a hora que o Memphis bateu,
0: ah,
7: eu saí lá pra fora olhar a bola, passou aqui em casa.
0: É? Você é Carcule, né? Tiófalo gol, Carcule. Famosa vergonheira. Famosa vergonheira.
8: Já. Bom dia, Thiago. Aqui é a Emily Cristina da Solução Embalagem. Gostaria de mandar um abraço para as minhas colegas Paloma, Márcia, Stephanie e Edil. Gostaria de participar do sorteio. Meu nome é Emily Cristine Bugalski Almeida Lopes.
0: Valeu, um abraço carinhoso para vocês aí, uma boa quinta-feira. Tudo de bom sempre. O Paulo Sérgio Barbosa, ligadão com a gente aí também. Roseli de Fátima, confirmando sintonia. A Carla Carvalho dos Santos, com a gente também. Um abraço carinhoso para Graça Ekel, né, Graça? Seja bem-vinda no Som da Nova. Everton Ricardo de Oliveira. Bom, Piazinho. Bom dia, Thiago. Manda alô pro meu amorzinho da Alcita Borda Ribas. É a Tiana Becker. Oi, Tiana. Abraço carinhoso para vocês aí, tá bom? Doroteia Ribeiro, seja bem-vinda também no Som da Nova, bom dia. Karine Carlin, com a gente também na 104,5. Bom dia, Tiagão, tamo aí mexendo em terrenos mafrenses no Jardim América, ligadão na... É o Cardoso da PC, amanhã voltamos para terras itaiopolenses. Valeu, Piazinho, um abraço. Tudo de bom aí, seja bem-vindo também no Som da Nova aí, tá bom, Piazinho? Nós. Bom dia, meu querido Tiagão, aqui é o Ederson Tibes, da Vila Ferroviária, grande abraço, põe no sorteio, valeu, meu irmão. Bom dia, Tiagão, faz tempo que não ganho nada, ganhei uma vez só, hoje tem Mengão, a Eduarda Tibes. Tudo bem, Eduarda? Bom dia, Thiago. Queremos dar felicitações para nossa colaboradora que está no aniversário hoje, a Valéria. Desejamos tudo de melhor para ela. Estamos aqui na Hiper do Alto, com o som ligado todos os dias da melhor. Coloca no sorteio. E coloca no sorteio do bolo, né? Pra gente comer no café da tarde. Patrícia Petras. Valeu, Patrícia. Um abraço, parabéns para Valéria. Valéria, felicidades. Muitos anos de vida, que Deus abençoe, te ilumine e te proteja. E essa data se repita por muitos anos aí, tá bom? Um abraço também de toda a turma aqui da Mais Que Poderosa do Rádio Nova. Tudo é bom. Bom dia, tamo ligada na Nova. Quem? Por o nome aí pra me ajudar, viu, gente? Bom dia, me chamo Karine Letícia Monteiro. Mandar parabéns pro nosso vizinho, Sargento Krajewski, comemorando mais um ano de vida. Um abraço para minha mãe, a Eliane Masai, que está acelerando a máquina de costura. Um abraço para todos os ouvintes e um abraço especial a você, Thiago. Obrigado, Karine. Um abraço, o Sargento Cresta, aniversário hoje. E quietinho ali no... Se for o mesmo que nós estamos mencionando, quietinho no nosso grupo da quarta-feira. Ô, comandante! Uma história que é essa? Faz aniversário, tá no nosso grupo aqui da Quarta das Estrelas, fica quieto, não conta nada. E o medo, né, cara, de pagar um churrasco pra nós com a cerveja. Parabéns, comandante. Obrigado, cara, por dividir com a gente aí. Eu tava bem quietinho, bicho velho, no grupo, cara. Só interagindo e cobrando da piazada que não fica na resenha. E era dia dele, ele não contou nada pra nós, né? Parabéns, comandante, Krajewski. Um dos caras mais legais aí que eu conheci, né? A gente tem a honra de participar do mesmo grupo que ele na Quarta-feira das Estrelas. Parabéns, comandante. Felicidades, que Deus continue te abençoando aí. Com muita saúde, com muita felicidade. Cuida do joelhinho aí pra estar mais um bom tempo com a gente lá na nossa resenha de quarta-feira aí. Um abraço toda a equipe da Nova. Um abraço também aí da Karine, né? De todos os vizinhos aí, mandando um abraço especial pro Sargento Krajewski. Quietinho na Quarta das Estrelas, seu sem vergonha. Parabéns, meu garoto. Valeu, cara. Obrigado por dividir com a gente aí. Parabéns, comandante. Felicidades, meu craque. Vamos lá, que a hora passa. Voa. Eita.
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0: A sua hora que volta, claro, e amanhã. É isso mesmo. 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Gente, vou rapidinho pro intervalo. Daqui a pouquinho tem as mais pedidas do Área VIP aqui na Nova. E também no finalzinho aqui da nossa programação, a gente vai sortear o bolo delicioso aí da panificadora Casa das Delícias, do meu amigo Cirineu Padeirinho. O bolo de hoje é bolo... Como é que é o nome mesmo? Bolo? É? Me deu um branco aqui agora. Deixa eu ver. Esse mesmo. É bolo sensação de morango. Eita coisa boa, sensação de morango. É o bolo de hoje da panificadora Casa das Delícias. Participe lá no WhatsApp da Nova. Finalzinho do programa tem sorteio pra você da promoção mais gostosa do rádio na melhora. Nova! Volto já. Arizinho Medeiros, Arizinho, o nosso pezinho de varsa. Tá aí na correria também, ligadão aí no som da Nova, meu irmão. Abraço!
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1: Muito bem, 11 horas e 11 minutinhos. A gente vai dar uma seguradinha aqui na programação. 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
2: 11:15.
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6: É, seja muito bem-vindo, aqui no Som da Nova, na ZYD 735, 104,5, Nova FM, a mais ouvida, mais curtida, mais potente do seu rádio. Em 2026, 40 anos no ar, 40 anos de muito som, 40 anos de muita emoção. 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
6: Até o meio-dia te fazendo companhia, termômetros marcando, sol saindo, 17 graus aí de temperatura, mais um dia de tempo seco, esta quinta-feira, dia mundial da compreensão. 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Daqui a pouquinho tem o sorteio da promoção mais gostosa do rádio. Daqui a pouquinho tem o bolo Sensação de Morango presente maravilhoso da Panificadora Casa das Delícias, da José Frocha, aqui na Restinga. Então você que participou, você que está participando, boa sorte. Continue participando com a gente no finalzão ali da programação. Próximo ao meio-dia, a gente faz o sorteio aqui no Som da Nova.
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0: Muito bem, 11 horas e 22 minutinhos. 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Gente, vou rapidinho para o intervalo, daqui a pouquinho tem mais aqui no Som Poderoso da Nova.
1: 11h22.
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2: É, vamos ser largandinho lá no Whats da Nova, 11:28, como passa, né? Ah, louco, Curvi.
3: Ali também.
2: Área. 36423955 é o Whats da melhora. Daquele dona do Dial. Lorival Miguel, abraço, garoto. Tá ligadão aí com a gente na 104,5. Obrigado pela sintonia aí, tá bom? Seja bem-vindo na Nova.
4: Opa, bom dia, Tiagão. Coloque meu nome no sorteio na área VIP, Marcelo Kubiak.
2: Ô, Marcelão, família Kubiak aí, o pessoal tá ligado no som da Nova. Bom dia, Thiago. Nem sei o que deu com o Corinthians ontem. O que importa é o Verdão classificou. A Luana e Luísa Soares. Então, Luana. E quase também o Palmeiras entrega a paçoca ontem, né? Jogo quase resolvido. E por pouco não empurram o boné no Palmeiras ontem, né? Carcule. A Rosmaria da Vila Ivete, também ligada com a gente na 104,5. Boa quinta.
5: Bom dia, meu grande irmão Tiagão. E tá aqui na escuta sempre.
2: Meu eterno lateral. Quintão,
5: né, Tiagão? Não tá muito bom hoje, né? Azedou a marmita, né, Tiagão?
2: Ah, tô aborrecido.
5: Tá louco esse nosso time brasileiro aí, cara. Tu tá louco. Acho que não vamos ser mais campeão mundial de nada mais, né, Tiagão?
2: Jamais,
5: né? Feio negócio, né?
2: Jamais.
5: Mas é isso aí. Vamos que vamos e... Que ainda é quinta-feira. Um abraço e tudo de bom.
2: Valeu, Itaqui. É o nosso time, irmão. Jamais. Adriele Miller, com a gente no Som da Nova. Bom dia, Thiago. Alessandra Fleischmann. Abraço pro meu esposo, Diego. Porque ontem eu não consegui ouvir, porque bem na hora tava ligada a torneira. Ah, nós estávamos mandando um abraço para ele lá e... Essa bitorneira vai comendo solto. Anderson Stock Schneider. A Rosane Skvinski com a gente também, seja bem-vinda. A Ira Cleia Fleischmann também no Som da Nova, Cassiano e Chaves por aqui. Bom dia, Thiago, tudo bem? Desejar um ótimo dia a todos. A Jéssica Aparecida Portela Terclac, seja muito bem-vinda também. Bom dia, Thiago. Um abraço pro Jode, que tá na maternidade. Na agonia, sem beber uns dias já. Ah, o Jode, velho, tá quase arranhando as paredes lá, né, Jode? Que nem diz o Márcio aqui na agonia, né? Sem os dias, sem tomar um gole. Diz com a tremedeira aqui do livre. Gabriele Laís, também com a gente aí no Som da Nova. Ótima quinta. Bom dia, quero esse bolo para dar de presente para minha filha Anne Gabriele Milde, que amanhã está no aniversário, 16 anos. Estou ligado aí na Nova. Jackson Milde, valeu, Jackson. Desejar parabéns para a filhona aí, que Deus abençoe. Adriana Lozovei Fragoso com a gente também no Som da Nova. Tatiane Veiga, né, Tati? Também aí com a gente. A Daiane de Souza confirmando a sintonia. Joelcio Sauer na 104,5. A Roseli Berlanda Wolf, sempre ligadinha na melhor rádio. Seja bem-vinda também, tudo de bom. Comandante.
6: Bom dia, meu amigo Thiago. Tava quase esquecendo quinta-feira, né? Dia de doçura, dessas troças. É. A gente não pode passar em branco e sem mandar uma mensagenzinha, nada, né?
2: Univer.
6: Com esse sol maravilhoso aí, um bom dia a todos aí.
2: É, o comandante Krajewski que empurrou o boné em nós, né, comandante? Quietinho ontem na Quarta das Estrelas, lá aniversário do bichão hoje. Silêncio sepulcral, diz ele que a mamãe dele ensinou que não se comemora em dia antes. Comandante, o maior migué que eu já escutei foi esse hoje. Diz que não falou nada ontem lá porque a mamãe dele ensinou que nunca comemora aniversário antes. Ligeiro também, né?
7: Ô, Thiago, manda um alô pra galera que tomou a flecha e me coloca no sorteio do bolo. Amanhã é meu aniversário.
2: É?
7: E a Sana Roberta de Freitas.
2: Oi, a Sana. Desde já, parabéns aí, felicidades. Que Deus abençoe sempre tudo de bom. Bom? Tiagão, estou com o ofício da pastelada da Maleve em mãos para levar aí amanhã cedo para ver se conseguir uma parceria. Não traga o ofício, Luciano, traga os pastel, velho. Pessoal aí da Pastelaria Schultz, né? No próximo dia 9 de outubro tem a tradicional pastelada da Madeira. Não traga o ofício, irmão. Traga os pastel, irmão. Você traz uma boa quantidade de pastel, a gente conversa com o chefe, de repente o chefe autoriza, você entendeu qual que é a jogada, irmão? Não venha só com papel. Não venha só com papel, Luciano. Já vem com a meia dúzia. Meia dúzia não, né? Uma dúzia, ou um cento de pastel já, né? Daí a gente conversa com o chefe, lá, chefe. Analise, ó, tem 100 pastéis aqui, ó. É só uma dica aí, tá bom, Luciano? E tem alguém que tá se incomodando. A Marlene Grem, tamo no fone de ouvido, ouvindo a nova. Tudo bem? Ô, comadre Marlene, como é que tamo? Agora que eu vi que é ó, a foto da comadre Marlene lá. Ai, zóio. O Wilson Windner, tá ligado com a gente aqui, Diablo aí também, seja bem-vinda. Tainara Fedenk, sempre aqui no Sol da Nova. Vanessa Grosel também com a gente. Jéssica Larissa de Melo, na 104,5. Tiagão, Corinthians tá igual o golfinho. Sobe, faz uma graça e afunda, Deus. Rouba a Série B. Joel Lopes Pereira Neto. Os caras já estavam projetando para jogar contra o meu Mengão. Mas ainda bem, Joel, que não passou, porque imagina jogar com o Flamengo na Libertadores. Vou abandonar.
3: Fala, Tiagão, bom dia, bom dia.
2: Vai falar besteira, hein?
3: Confirmando audiência.
2: Não vai falar palavra. Os
3: da ração no grupo GPS. Meu Deus, eu não aguento mais escutar falar de jogo. Você tá doido.
2: É.
3: Ainda bem que eu não torço pra nenhum. E quem não gostou, que me procure.
2: Essa frase aqui do Tiaguinho tá histórica, né?
3: E quem não gostou, que me procure.
2: É, Tiaguinho. Aonde a gente vai, os caras param a gente, Thiago?
3: E quem não gostou que me procure?
2: Não gostou que me procure. Que folia.
8: Oi, Thiago, tudo bem? Eu sou a Júlia de Rio Negro. Lembra de mim? O meu irmão faz domingo o aniversário.
2: É?
8: Tchauzinho. Seja que eu ganhe o bolo.
2: Claro, Júlia. Beijão pra você e pra família aí, tá bom, meu anjo?
9: Bom dia, Thiago. Feliz quinta-feira pra vocês aí. Os Nijos da Chutes. Coloca no sorteio do bolo.
2: Os Nizão. Abraço pra você, meu queridão. Tá ligadão aí também. O som da 104,5. Tudo de bom, meu zagueiro.
10: Ô, Thiagão. Bom dia aí, como é que tá? Tudo bom? Um abraço pra todo o pessoal da rádio e da Vander Construção aí.
2: Ô, Vander.
10: Eu tava aqui na obra aqui com o meu mestre obra, o Jais.
2: Diga.
10: Passou um negócio que a gente não sabia o que que era, se era um balão, um avião.
2: Ué?
10: Mas não me lembro o que que era.
2: Ué?
10: Mas ele foi mover, era a bola com o De Paiva, chutou, passou aqui. Aqui em cima no Jardim América.
2: Eita.
10: Passou voando a bola aqui.
2: Ô, louco, Vander, sério? Ai, que arcoles. Passou lá no Jardim América, bola com Memphis Depay, chutou lá. E o Vander é torcedor palmeirense, né? Tá nas cabeças do Brasileirão, classificado para a próxima fase da Libertadores. Temos que escutar, né, Vandinho? Temos que escutar. Das áreas da Vander Construções, hein? Manda alô pra galera do Suco do Pica-Pau aí, tão puxando madeira. Um abraço, pessoal da Barra Grande. Tamo aqui, cortando madeira com as máquinas pesadas. Lajeado dos Cordeiros, só dá. Valeu. Um abraço aí, Edgar, meu garoto. Bom trabalho pra vocês aí, tá bom? Vamos lá com o intervalinho no Chama.

0: Os caras conseguiram mandar uma foto pra mim lá da Arena Itaquera. Ao fundo, o apartamento e a bola do jogo de ontem lá, né? Os caras também. Ai, ai. 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E em Rio Negro, na Plínio Tourinho. É, tem uma imagem que da Arena Itaquera. É um apartamento e a bola tá lá em cima. E o cara tá segurando a bola perguntando que bola é essa ainda, né? Ah, meu Deus, eu mereço, né, vai?
1: 11:37.
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0: atenção que foi perdida uma placa de moto no trajeto da Vila Nova até o centro de Mafra. 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Vou repetir, foi perdida uma placa de moto no trajeto da Vila Nova até o centro de Mafra. 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
1: 11:39.
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0: Muito bem, 11:40. 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
1: 11:42.
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1: E essa quinta-feira ensolarada em Santa Catarina, tempo estável com sol e algumas nuvens em Santa Catarina. Durante o dia, as máximas se aproximam de 18 a 20 graus, chegando a 25 no oeste. O vento é leste a nordeste, fraco a moderado. O sistema é uma alta pressão em deslocamento para o oceano. Já aproveitando, né, a partir de amanhã deve mudar e a chuva também deve chegar no final de semana e persistir pelo menos até a próxima terça-feira. Em alguns pontos do estado, volume mais alto, alguns temporais e, claro, a gente vai atualizando tudo ao longo da programação da Nova, mas hoje, quinta-feira ainda, é de tempo seco em todo o estado. Nesse momento, aqui no Castelinho da Comunicação, termômetros marcam 17 graus.
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Povo, eu vou pro nosso intervalinho na volta para anunciar o ganhador ou a ganhadora do bolo da panificadora Casa das Delícias, sensação de morango, bolo de hoje. E eu digo para vocês que é fora da curva de bom, viu? Daqui a pouquinho então eu volto e a gente vai anunciar o ganhador, a ganhadora, inclusive vai informar também através do WhatsApp quem levou, tá certo? Boa sorte, obrigado por tantas participações, obrigado por nos abraçar aqui em 104,5 nessa grande audiência da Nova, essa era nova do rádio e que vocês abraçaram a gente de uma forma muito bacana, muito especial. Obrigado por tanto, viu? Tá todo mundo lá no sorteador, todo mundo que participou está no sorteador. Boa sorte para vocês. Daqui a pouquinho eu conto quem vai levar o bolo de hoje na promoção mais gostosa do rádio.

0: 11:50.
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17: Ai, a essa hora de praticamente ter que encerrar a programação dá uma tristeza no peão, que Deus o livre. Ai, olha como passa. 11 horas e 56 minutinhos. Daqui a pouquinho, dentro de instantes, o sorteador já trabalhando vai anunciar pra gente quem foi o ganhador, a ganhadora do bolo delicioso da panificadora Casa das Delícias. João Sobrinho, tá ligadão aí com a gente. O Guigo, tá ligado aí também. Diz ele, chupa Corinthians. É, o Rafael Pereira de Lorena, um abraço pro meu filho Heitor. Estão até agora procurando a bola do pênalti do Corinthians. Então, cara, disse que foi ter um apartamento lá na Arena Itaquera, lá esse carcule. Situação nossa, rapaz.
18: Bom dia, Thiago. Aqui quem fala é a Rosilda Albrecht Schitter. Quero participar do sorteio do bolo.
17: Uhum.
18: E que chegue final de semana, né?
17: Chegue.
18: Com sol. Chega de chuva.
17: Ih, Rosilda, infelizmente eu não quero deixar você triste, mas é previsão de chuva aí pro final de semana. Ela deve começar amanhã na sexta e até terça-feira, viu? Infelizmente.
19: Ô, Thiago, não. Coloque no sorteio aí. Abraço pra você.
17: Obrigado, filho. Um abraço pra você também. Seja bem-vindo aqui no Som da Nova. Tudo de bom.
20: Bom dia, meu amigo. Tudo certo por aí?
17: Ô, meu craque. Como é que você tá?
20: Cabeça inchada hoje.
17: Nossa, nem fale.
20: Coloquei ontem no bolão 1-1.
17: É?
20: Deu aquele Mendes de Paiva, não sei o que diabo lá. Fala-me.
17: Chutar Paiva.
20: Lá na arquibancada, bom. Meu tempo do Operário, né?
17: Ah, louco, né?
20: O goleiro caía sentado. É. E eu jogava a bola pro outro lado.
17: Exato, craque, né?
20: Ganhando crack. Tudo que ganha, né? Como é que o cara consegue fazer aquilo?
17: Não, Deus, pelo
20: amor de Deus.
17: Tô livre.
20: Abraço, amigo, velho.
17: Valeu, Miguelzinho, torcedor palmeirense. Não, tinha que ter deixado o Miguelzinho bater o pênalti pra lá, né, Miguelzinho? Goleiro pra um lado, bola pro outro. Batia até no escudo do clube pra dizer que tava fazendo bonito. Vergonheira, né? Ah, louco. 11h58! Boa sorte você que participou no 36423955, rapidinho que tá chegando a propaganda eleitoral. Vamos nessa. Vamos ver quem vai levar o bolo da panificadora Casa das Delícias, o bolo mais gostoso do Brasil. Aperta o passo aí, garotinho. Final do telefone apresentado na tela é o 3035. Foi a Araci da Aparecida de Castro. Araci! Você acaba de ganhar o bolo da panificadora Casa das Delícias, tá bom, Araci? Pode passar até as 20 horas de hoje para retirar o seu presentão, o seu bolo lá na panificadora Araci, Aparecida de Castro, parabéns. Gente, chegando a propaganda eleitoral obrigatória gratuita conforme lei 9.504 de 97. A gente se encontra amanhã a partir das 7 horas da manhã para mais uma programação da Hora VIP. Amanhã a gente vem com a chuleta lá do SOS Lanches. Se cuidem, até amanhã, tchau!
21: 11:59.

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1: Observatório Nacional, 11 horas, 59 minutos, 40 segundos.
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4: Meio-dia e 25.

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0: Boa tarde, boa tarde. Pra você que sintoniza a nova 104,5, tô chegando. É o nosso Sequência Hits, eu tô chegando por aqui pra te fazer companhia com muito prazer até as 2 horas da tarde, nessa quinta-feira, 17 de setembro, a programação mais gostosa, mais ouvida, mais curtida, é a nova 104,5, claro, né, Chavinho? Fala pra mim, como é que tá sendo aí a sua quinta-feira? Tá gostosa? Uma quinta-feira especial? Tá. Que bom, viu? Esse sol maravilhoso de novo pra nos aquecer. Eu sei que tem previsão de chuva, eu sei, mas vamos aproveitar enquanto o sol tá aí pra gente se energizar, se empolgar com ele que está à nossa presença. E vem participar comigo, porque aqui o alto astral é lei, tá? É obrigatório. Quero ninguém de baixo astral não, viu? Tá meio reinando. Pega o baixo astral aí, dá uma bicuda nele, joga ele lá pro outro lado da cerca. Porque aqui não tem baixo astral não, tá? Não tem mau humor também, faz favor. Tá começando o nosso Sequência Hits, onde você manda sua mensagem pra mim no WhatsApp 3642-3955 com a palavra sequência, seu nome completo, e concorre a 2 presentes amanhã, sexta-feira, tá? 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
0: Aham, é eu, sou eu. Tá liberado pra você o WhatsApp, então, pra você participar e concorrer a esses presentes que eu falei pra você agora, tá? Lá na churrascaria Billy e na churrascaria Araucária, tá bom? 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Vamos nessa, vamos de música, começando hoje na 44ª posição. É produção ou não? Não? Na 43ª? Hã? Ah, na 43ª, Rua Leandro. Bora então. Fofoca do ano.

0: Perdas e Danos, o nosso Sequência Hits. Sorriso Maroto, Ferrugem, Benza Deus, antes teve Swan e Fofoca do Ano. Boa tarde para você, eu volto já. Sequência volta.
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14: É isso aí, Sequência Hits está por aqui com as músicas mais tocadas do Brasil. Diferente de antes, né? A gente fazia o Top 100 e encerrava ele na sexta-feira. Agora o nosso programa tá mais curto no período eleitoral, então termina amanhã, tá? O Top 100. E nem é o Top 100. Semana a gente tá fazendo o Top 75. É, tá curto. Mas tá acabando, gente. Mais 2 semaninhas de período eleitoral completo, né? Quem sabe nos terá pro segundo turno, não sei. Então, mas enfim, vamos que vamos. Vamos torcer pra acabar logo. Quem tá participando aqui? Boa tarde, Emerson. Gabriela Elias. Boa tarde, Gabriela. Obrigado pela companhia, juntamente com a Lucineia. Boa tarde, Emerson. Tudo jóia com você? Só passei para registrar que eu tô aqui, viu? Obrigado pela companhia. A Diele tá todos os dias participando com a gente. Quando não participa, pelo menos tá ouvindo, né?
16: Suspeitei então, tá bom. Desde o princípio.
14: Obrigado pela companhia. A Gisele de Lima tá ligada também. Obrigado pela companhia. O Laércio Burnati. Valeu, obrigado pela companhia também. Quem mais? Boa tarde, tudo bem? Ótima tarde. Coloca meu nome no sorteio, Lucinelli Nitz-Schwentner. Valeu, valeu, Lucinelli. Com certeza. Tá anotadíssimo aqui, viu? Tarde, aqui é o Márcio Pixos. Ótimo trabalho.

0: para todos nós. Valeu, Márcio, tamo junto. Boa tarde, confirmando a audiência. É quem? Só apareceu isso. Manda mensagem aí, tá? Boa tarde, Emerson. Confirmando a audiência, manda abraço para os amigos do Flashback de Mafra. E para todos que estão na escuta, quem? Quem tá mandando? Também não colocou o nome. Quem que é? Tem que adivinhar. A Daya Ozen. Valeu. Obrigado pela companhia, Daya. Tudo de bom. Quem mais? Angelita Schwentner. Obrigado pela companhia. Quem mais? Emerson, boa tarde. Ronaldo José Lourenço, valeu, tamo junto, obrigado pela companhia. E mais, o Alexandre Cleverson Calil, me coloca no sorteio dos rodízios. Claro, obrigado pela companhia. Já já tem mais recados, continue participando. São mensagens que vão ficando acumuladas aqui e todos vocês concorrem amanhã aos sorteios. Tá bom, vamos de música? Olha onde eu tô. Ana Castela tá pintando por aqui, olha onde eu tô. Ela está na 40ª posição, abrindo as 40 mais agora.
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0: nossa sequência Hits, Olivia Dean, Melanide, finalizando mais um bloco do nosso sequência que se prepara para ir pro intervalo. Antes, deixa eu trazer mais algumas mensagens. O Clóvis Williams, passando para confirmar audiência, meu querido, tamo junto. Boa tarde, Emerson, é nóis de novo por aí, abraços, Janete Morretes, valeu. A Matilde Raxa, excelente tarde para você também. Boa tarde, tudo bem? Quero participar do sorteio. É a Raíssa Emanuele Clemão. Fala, Raíssa. Com certeza, tá participando, tá? De bom. Maria Marilena de Andrade Leandro participando também. Assim como a Roseli Deckschaubauer. E o Everton, olha aí o Everton. Ótimo, pessoal da tarde para você, meu amigo Emerson. Eu e o teu amigo Pedrinho na escuta. Coloca meu nome no sorteio, faz favor. Valeu, abraço para vocês aí, tudo de bom. Intervalo rápido, já tem mais pra você aqui no nosso Sequência Hits. Não sai daí, não sai daí, não sai daí, não sai daí, fica aí.
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0: já tá chegando por aqui, Matheus e Cauã, com Lauana Prado. Admita, depois de intervalo no Sequência Hits, sai daí não.
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7: 1:05.
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0: É isso aí, o nosso Sequência Hits até as 2 da tarde por aqui, onde você participa, manda seu recado, seu alô e entra para nossa lista VIP. De sorteandos, não é sorteados. Amanhã tem sorteio de um almoço para 2 pessoas na Churrascaria Araucária e também um almoço para 2 pessoas lá na Churrascaria Billy. São 2 sorteios e você pode participar deles só mandando a sua mensagem. Escreve aí, Sequência, seu nome completo, manda para mim. 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
0: Joe, sou Joe junto contigo até as 2 da tarde participando, levando música boa, levando interação, levando recados, rindo da cara dos corintianos que foi
20: eliminado.
0: Foi o quê? Libertadores não é pra qualquer um, não, viu, Corinthians? Não é, não, viu? Abraço pros corintianos que estão chorando as pitangas hoje. Como é que é? Ah, tem uma vinheta aqui que se encaixa perfeitamente pra eles aqui, ó.
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0: Ei, lasqueira. Bora trazer o recado dos amigos que estão participando. A Neuza Krieger. Oi, Neuza. Obrigado pela companhia. Boa tarde, Emerson. Quem mais está por aqui? Boa tarde. A Maria Soares. Oi, Maria. Boa tarde para você também. Boa tarde, Emerson. É a Aline Santos. Oi, Aline. Obrigado pela companhia, tá? Sempre participando com a gente também. Maraveiga e suas fotos de quitutes. Tá, Emerson, passando para confirmar a audiência, participar do sorteio, obrigado pela companhia. A Gabriela Andrangesque Vidal também tá confirmando a audiência. A Ellen Miriam Padilha Pereira. Se é Pereira, é gente boa, né? Abraço, obrigado pela companhia. Tá, Emerson, tudo bem? Poderia me colocar no sorteio? Jaqueline Aparecida Martins. Ótima tarde. Valeu para você também, tá? Obrigadão pela companhia. A Alessandra Fleischmann também está participando com a gente. Oi, Alessandra, obrigado pela companhia, tá? Tudo de bom. Quem mais? Ó, a mensagem de áudio.
22: Boa tarde, Emerson, tudo bem? Me coloque no sorteio. Manda um aviso pra Josiane que ela vai ser despejada da Vila Clementina.
0: Por quê?
22: Cê não vai demorar muito, porque hoje meu marido foi lá, ela não atendia de jeito nenhum, tava com o som ligado no último volume, na nova. E os vizinhos não têm opção de escutar outra rádio se não for a nova. Porque a mulher tá no grau lá na Vila Clementina.
0: E ela continua assim, viu? Fico feliz da vida. Obrigado pela companhia, Denise. Abraço pra vocês aí. Alô!
23: Boa tarde, Emerson. Aqui é a Jane Martins. Eu gostaria de participar do sorteio.
0: Tá bom.
23: Quero mandar um abração pra minha amiga Iriane de São Lourenço, a ganhadora ontem do lanche.
0: Ó,
23: que do horário ela. Do Thiago. Parabéns
0: legal.
23: Pra ela.
0: Uhum.
23: Quero mandar um abração pra minha família Martins.
0: Tá bom.
23: Pros meus filhos, o Cauã, Camilo e o Guilherme.
0: Que legal.
23: Um beijão pro meu mozão João Elísio.
0: Uhum.
23: Um abraço pra você.
0: Obrigado,
23: Emerson.
0: Deus que ajude.
23: Deus abençoe.
0: Valeu.
23: E que nós tenhamos uma quinta-feira abençoada. Valeu.
0: Muito que valeu. Bora de Sequência Hits, continue participando, mandando sua mensagem, porque agora tem Matheus e Cauã.
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0: Admita, Laona Prado junto na 38ª.
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0: É a nossa sequência hits, as mais tocadas do Brasil, você confere com a gente. Continue ligado, depois do intervalo tem mais pra você, aliás, tem muito mais. Uma e 18.
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0: Já tem Nando Moreno com Rio Negro Solimões, o Chapeludo no Sequência Hits. Fique ligado.
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0: Vamos nessa, né? Vamos pro WhatsApp. Galera tá lá participando, tá interagindo. E eu quero atender todos vocês. Essas pessoas lindas, maravilhosas, melhores ouvintes do mundo que sempre estão aqui participando com a gente. Boa tarde, Emerson. Me coloca no sorteio. Valeu, tudo de bom. Rio do Paulo, tamo junto. Boa tarde, Emerson. Ótima tarde a todos. Quero participar. Claudinei Kilbert. Fala, Claudinei. Tudo certo? Ó, tem áudio chegando. Alô?
17: Tarde, Emerson. Tá escutando esse palavrão ali do Corinthians. Ah, eu sou corintiano. Independente se ganha ou não, né? Está junto. E a Mara Carvalho seguindo a sua sequência, dando risada junto.
0: Com certeza. Só porque o Corinthians foi o quê? Acontece, né? Abraço pra você, obrigado pela companhia. Tá, Emerson, tudo bem? Confirmando audiência na melhor, Adriana Schaubauer, obrigado pela companhia. Oi, Emerson, tô ligadinha na sequência Hits, coloca meu nome de sorteio. Fernanda Baumgartner. Oi, Fernanda, obrigado pela companhia, tudo de bom? Quem mais tá por aqui? O Valdecir José Batista, obrigado pela audiência. A Marisa, oi Marisa, obrigado pela companhia, tá? Tudo de bom. O Jean Pablo de Lima também tá ligadão com a gente aí. A Josiane, oi Emerson, tudo bem? A gente fica entreteado no rádio, não escuto mesmo. Eu escuto mesmo, é a Josiane de Lima. Valeu, obrigado pela companhia. Tamo junto.
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0: Agora no Sequência tem...

0: posição, Nando Moreno e o Nelson Limões, finalizando esse bloco.
1: Você está no CQC.
0: Segura aí que eu volto já, tá? 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
5: Dizem que todo homem é vagabundo. Eu não sou.
6: Também não, viu? É, tá louco. Sim, Gustavo Lima, já com o Vagabundo e Luiz Fonsi aqui no nosso Sequência.
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20: 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Enquanto isso, tem mais mensagens por aqui, galera participando. Boa tarde, Emerson. Boa tarde. Deus abençoe. Vanderleia Sidral, obrigado pela companhia. Oi, Emerson, querido locutor. Boa tarde, me faz um favor. Claro. É a Neuza Maria Carvalho Castro. Me coloca no sorteio. Tá bom, tá aí no sorteio já. Obrigado pela sintonia, tá? A Janete Veiga tá ligada com a gente também, né, Janete? Aquele abraço pra você. Obrigado pela companhia também. 1h43, bora de música.
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2: Nessa de contar pra um amigo que contou pra outro amigo, telefone sem fio. Ela descobriu que não.
3: Ah, o telefone sem fio tá chegando aí. Mariana Fernandes, a Mari Fernandes tá chegando, tá chegando. Mari Fernandes, da 36ª posição. Mudou. 34ª posição das mais tocadas. Vem aí pra encerrar o nosso programa daqui a pouquinho. Aguenta aí.
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3: 1:51.
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7: Muito bem, deixa eu trazer as últimas mensagens aqui antes de eu dizer tchau pra você. Christian Carla Signorelli Kurlatsky, obrigado pela companhia, excelente tarde também. A Nadine dos Santos, tarde, véspera de sextou. Você sabe, né? Você sabe que véspera de sextou, a gente já tá sorrindo, já começa como se fosse sexta-feira. Mas ainda não é não. Calma aí que ainda não é, viu? Amanhã é só amanhã, mas obrigado pela companhia. Quem mais? Gabriele Fernandes tá participando com a gente. Obrigado pela companhia. É, sequência Hits, querido Emerson, boa tarde, abraço. Valeu, Odete Frogel, tamo junto, tá? Abração pra você. Ô, gente, tô indo nessa, tá? Tô indo pra casa. tô indo pra casa nada, vou trabalhar mais um pouquinho, vou ali pro estúdio de gravação. Marco Aurélio tá chegando aí pra te fazer companhia no Melhor da Nova. Eu volto amanhã, sexta-feira, a partir do meio-dia 30. Amanhã tem sorteio pra você, beleza? Beleza? Tchau. Ah, vou deixar minha última aqui. Sequência Hits com Mari Fernandes, Telefone Sem Fio, na 34ª posição. Tchau.
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25: 2:08.
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2: Muito boa tarde pra você. Hoje é tarde de quinta-feira, 17 de setembro, 2026. Eu sou o Marco Aurélio. Tô chegando a partir de agora. Vamos juntos na Nova até as 5. E aí, como é que tá você? Tudo legal? Tudo beleza? Tudo na santa paz? Que bom, né? Curtindo aí a tarde de quinta-feira. Linda, ensolarada, maravilhosa. 19 graus é a temperatura aqui no Alto de Mafra. Você ligado no Som da Nova, tô chegando, trazendo mais uma edição do nosso Melhor da Nova, o Melhor da Música. Você confere comigo no Som da Nova FM. Então faz o seguinte, levante a cabeça, bota aquele sorriso no rosto, força e fé. Bora lá, vem nessa comigo.
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22: 2:27.
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1: 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Zezé de Camargo, Irmão da Lua, Amigo das Estrelas.
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1: Foi perdido uma placa de moto no trajeto da Vila Nova até o Cedro de Mafra. 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Se você encontrou uma placa de moto no trajeto da Vila Nova até o Centro de Mafra, entre em contato pelo 479-9919-7967.
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7: A previsão para essa tarde de quinta-feira é de tempo estável e ensolarado em toda a Santa Catarina. Temperatura em elevação no Planalto Norte. Tem tarde de sol e a temperatura variando de 10 a 20 graus. Nesse instante, 19 graus é a temperatura aqui no Alto de Mafra.
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10: 2:39.
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7: A Blitz da nova hoje é com Marcos Belucci. Pena que seja namora.
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7: Duas e 51.
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0: Esse é o Daniel, a participação é do Vitor Clay. Adoro amar você. Também teve MC Marcinho, rap da Glamurosa. Já já tem mais sucesso pra você curtir aqui no nosso Melhor da Nova.
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2: 3 horas.
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2: 3 e 3.
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A primeira edição do Super Dicas de hoje, se você já encontrou no meio de uma festa repleta de pessoas, enfrentando multidões, longas filas, falta de espaço, fotos com muitas pessoas ao redor, hoje eu tô trazendo dicas do site Preciso de Férias sobre como curtir eventos lotados sem estresse com a sua família. Preste atenção nas datas comemorativas, normalmente em eventos temáticos que abordem Páscoa, Natal e por aí vai. A programação da festa começa em até um mês antes e se estende alguns dias depois da data comemorativa, enfim. Antecedência é o marco inicial. Coloque uma data para a sua visita que te permita ter tempo para fazer outros passos e seguir de leve consideração as atrações de que você deseja visitar. Use o calendário e a programação da festa ao seu favor. De nada adianta você querer fazer tudo isso da noite pro dia se você tem uma vida extremamente agitada. Você conhece o evento com a palma das mãos? Então, agora que você já colocou a data da sua visita, chegou a hora de procurar informações sobre o histórico do evento, como as edições anteriores aconteceram, horários de pico de visitação, principalmente se você nunca visitou o lugar. Esse detalhe pode te ajudar a identificar os períodos de menor movimento. Eu já volto com mais super dicas.

0: 13 e 8.
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3: 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Tem destaque na nova. Tá chegando por aqui o destaque do Bumuzinho, fechadão com amor. Depois tem a Mariana Fagundes, Ícaro e Gilmar, Panda, Humberto e Ronaldo. Eu vou beber até esquecer. 3 e 9, boa tarde pra você.
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7: 3:19.

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0: 3:23.
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4: 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Hoje tem os sucessos para recordar do The Hollies.
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4: Muito bem, valeu. Até a próxima.
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1: Muito bem, conferindo a previsão para essa tarde de quinta-feira. Hoje é tempo estável, ensolarado em toda Santa Catarina. Temperatura em elevação. No Planalto Norte, tarde de sol e a temperatura variando de 10 a 20 graus. Nesse instante, 19 graus é a temperatura aqui no Alto de Mafra.
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0: 13:37.
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massagear o couro cabeludo com óleos essenciais é uma outra excelente opção para fazer o cabelo crescer mais rápido. Tanto o óleo de prímula como o óleo de alecrim reduzem os danos nos folículos e estimulam o crescimento saudável dos fios, fortalecendo o cabelo e até combater

0: 3:52.
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3: A Blitz da Nova hoje tem Marcos e Belucci. Pena que seja namora.
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2: 9 FM, nosso melhor da nova. Paulinho, Fábio, a participação do Corpo e Alma, paga uma. Anse de Marcos de Belucci, pena que você já namora. 3h58 na nova, é o nosso melhor da nova. 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
3: 4 e 2.
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24: 4 e 6.
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5: 4:16.

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0: 4:21.
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4: 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Hoje recordando grandes sucessos de The Hollies.
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0: 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A obra pode ter impacto no trânsito da região e os serviços poderão ser cancelados se as condições climáticas não forem favoráveis. Por medida de segurança, considere sempre a rede energizada. Emergência, ligue 0800 048 0196.
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11: 4:37.
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2: Nota de falecimento: a funerária em vida comunica o falecimento do senhor Milton De Luca, ocorrido ontem aos 70 anos de idade. Será velado na capela em vida em Rio Negro hoje a partir das 5h30 da tarde. Sepultamento será amanhã às 10 horas para o cemitério de Rio Negro. A funerária em vida comunicou o falecimento do senhor Milton De Luca.
3: 4h48.

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0: Fechando o nosso Melhor da Nova de hoje, amanhã tem mais pra você. Você confere daqui um pouquinho o Jota Araújo trazendo os clássicos da Nova. Eu volto com você amanhã a partir das 2 com o nosso Melhor da Nova. Um bom final de tarde de quinta-feira pra você, se cuida. Amanhã, a partir das 2 da tarde, se fala novamente. Grande abraço, até mais. Fica com o sucesso do Natanzinho. Até quando? Tchau.
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5: 5 e 3. 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
5: 5 e 5.
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2: 5:08.
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E aí, como é que você tá? Tudo bem? Tudo certinho? Tudo legal com você? Seja bem-vindo a 104,5 Mob FM, a rádio que toca o teu som. Vamos juntos a partir de agora, matando saudades até 6 da tarde, com mais uma edição do nosso Clássicos da Nova. Começando hoje com o finalzinho dos anos 2010-2020. Vamos para 2018? Lembrando aí o Avicii, Livius, 5h10. Ótimo final de tarde, começo de noite para você ligado com a gente.

0: Cruz, aqui no som da nova Higher. Também teve o Avicii, Livios, dois grandes sucessos do ano de mais ou menos aí 2010-2011. Na verdade, o Ty Cruz, lançado em 2010, né? E também o Avicii em 2011. Agora são 5h15. As primeiras do nosso Clássicos da Nova. Aqui não roda música velha, não, roda música boa. 70, 80, 90, 2000, não importa o ano. Tocar música boa. Intervalo e a gente já volta trazendo pra você na sequência o Akon, pra gente matar saudades, e também o Didi D'Agostino. Daqui a pouquinho, depois do intervalo, aqui na Nova.
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0: Legal, são 5h19, mais uma vez a gente vai conversar com o Emerson Souza, que está em comemoração aí de aniversário, né? Da pizzaria. Fala aí, Emerson.
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3: 104.5, 9 FM, tocando o que você gosta, 5:26. Segue pra você o nosso Clássicos da Nova, trazendo agora um som do ano de 2007. 1900 a gente toca depois, que é de a década de 80, daqui a pouquinho. Agora é 2007, com o Akon, Don't Matter.

0: de D'Agostino, é, aqui no som da Nova Matando Saudades, do ano de 1999, oh, saudade, né, 99, o que você tava fazendo nessa época, eu nem me lembro, mas era muito bom. Você conferiu também por aqui o som do Akon, Don't Matter, de 2006. 5h32.
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0: Legal, 5h35 e ele está de volta, Emerson Souza, tá lá, né, comemorando junto com a Pizzaria e trazendo aí as informações pra gente aqui no Som da Nova. 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
0: Beleza, então, 5h37, daqui a pouquinho o Emerson Souza traz mais informações lá do aniversário da Pizzaria.
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0: Olha, atenção, foi perdida uma CNH, carteira de habilitação de Caio.

0: Júlio César Siqueira. Foi entre a Vila Nova, próximo ao supermercado Imperial. Aliás, foi na Vila Nova, né? Próximo ao supermercado Imperial. Se você encontrou ou encontrar, entre em contato com o telefone 99645-3980. Então foi perdida uma carteira de habilitação, né? De Caio Júlio César Siqueira. Se você tiver informações, 99645-3980.
1: 5:40.

0: Era 104.59 FM tocando o que você gosta e aqui continua.
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0: Vamos matando saudades. Até às 6 da tarde agora com o som do Kid Abelha.

0: Legal, aqui na 104,5, nenhum de nós, eu caminhava. Também teve o Kid Abelha no meio da rua, matando saudades até 6 da tarde, com mais uma edição do nosso Clássicos da Nova, que vai pro intervalo, mas volta já, aguenta aí.
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4: 5h52, mais uma vez a gente vai lá pra pizzaria. 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
5: 5h58. 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
7: Isso aí, pra gente finalizar o nosso clássico de hoje, Carly. 5h58.

0: 6:01 para fechar por aqui o nosso Clássicos da Nova, o som da Kylie Minogue com I Believe in You. Amanhã tem mais, a partir das 5 horas da tarde, no som da mais potente. É o Clássicos da Nova, matando saudades, das 5 às 6 da tarde, de segunda a sábado, aqui na 9 FM 104,5. Fica ligado com a gente, na sequência tem o Padre Reginaldo Manzotti com as orações e daqui a pouquinho tem para você o nosso Circuito Sertanejo.
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4: 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Boa tarde, queridos filhos e filhas, da Semana Nacional da Família, hoje quinta-feira. E hoje a palavra é perdão. Tem algo que você precisa perdoar? Aproveite agora. Na Semana Nacional da Família, a palavra, o desafio hoje é perdão. Em nome do Pai, do Filho e do Espírito Santo. Amém. Senhor, ao terminar esse dia, quero pedir a graça para que toda a família seja formadora de valores humanos e cristãos. Senhor Deus, que tendo Jesus Cristo assumido a condição humana na família, restabeleceu a primitiva unidade. Vivendo com Maria, vossa mãe, e São José, o pai adotivo, durante 30 anos em Nazaré, fez com que a família fosse valorizada e um instrumento de graça. É por isso que nesta tarde pedimos, Senhor Jesus, afastai de toda a família os males que ameaçam. Ajudai-nos a promover em nossas famílias e em todos os lares os sentimentos e os propósitos de união indissolúvel, de amor generoso, de fidelidade permanente e perseverança constante. Senhor Jesus, nós vos recomendamos de modo particular esta causa da minha família, que tanto necessito. Atendei-nos, Senhor. Escutai a nossa prece. Olhai com misericórdia para esta realidade, esta ferida familiar. Restaurai, curai e afastai este mal. Coloque a sua intenção. Nossa Senhora, que nas bodas de Caná dissestes a Jesus: eles não têm mais vinho. Nesta tarde, ó Mãe, tome esta prece e leve a teu filho Jesus. Como fruto desta oração com Maria, roguemos a Jesus. Ave Maria, cheia de graça, o Senhor é convosco. Bendita sois vós entre as mulheres e bendito é o fruto do vosso ventre, Jesus. Santa Maria, Mãe de Deus, rogai por nós, pecadores, agora e na hora de nossa morte. Amém. Sagrada Família de Nazaré, promovei em minha família o reavivar do amor, o despertar do diálogo e, acima de tudo, o perdão permanente. Que, de fato, as nossas famílias sejam formadoras de valores humanos e cristãos. Sagrada Família de Nazaré, rogai por nós.
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0: 6:09, ótimo final de tarde, começo de noite, para você ligado com a 104,5, 9 FM, a rádio que toca o teu som. É isso aí, hoje quinta-feira, dia de TBT, né? 17 de setembro de 2026, eu sou o Jota, vou te fazendo companhia até as 7 aqui no Som da Nova, né? E vamos juntos a partir de agora com o melhor da música sertaneja para você até as 7. É o nosso Circuito Sertanejo aqui da Nova, certo? Obrigado pela sua companhia, onde quer que você esteja, você que está aí no carro, levando a gente de carona, né? Obrigado pela sua companhia, está indo para casa, está indo descansar depois de mais um dia de trabalho, missão cumprida, beleza? Bom trajeto para você, obrigado pela sua companhia. Para você que está aí no trabalho, né? Tá ouvindo o Som da Nova, tá me fazendo companhia, tô te fazendo companhia, vamos juntos, obrigado pela sua sintonia, tá bom? Para você que tá em casa, onde quer que você esteja, ouvindo a gente pela internet, no nosso portal, através do nosso aplicativo, brigadaço pela sua companhia aqui no Som da Rede Nova de Comunicação. Por falar em nosso portal, né? Lembrando que você pode acessar aí o Nova Play no nosso portal, né? Nós temos algumas imagens gravadas, né? E também temos câmeras ao vivo, né? Que você pode espiar por lá, tá certo? Entra lá no redenova.fm.br. Inclusive, nós temos duas câmeras aqui apontadas para a cidade, para Tenente Ali Hall. Dá para ver agora o pôr do sol. Inclusive, eu estou vendo agora, né? Pôr do sol ali pro lado da Restinga. Um abraço aí pro pessoal da Restinga ligados junto com a gente. Entra lá. Redenova.fm.br e vai lá no Nova Play que tem essas imagens pra você, tá bom? 6:11, vamos de música por aqui. Tem Rio Negro e Solimões com Henrique e Juliano pra gente começar o nosso sertanejo de hoje.
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0: 6:13, é o nosso Circuito Sertanejo para você, tem 7, aqui no Som da Nova. Tá aí o Rio Negro Solimões com a participação do Henrique Juliano, Tô Mal.
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0: 6:14, tem participação por aqui pelo nosso WhatsApp, deixa eu ver quem tá por aqui. Alô, boa tarde.
2: Boa noite, é o Nilton. Boa noite. Passando pra confirmar a audiência e mandar um alô pra minha mulher Bruna aí. E mandar um alô e umas pesas lá pro Thiagão lá, que o Corinthians dele foi ontem, né?
0: Pois é.
2: E mandar um abração aí pro Emerson e também da rádio aí, outro palmeirense aí, que estamos classificados, né? Se puder, toca a música do Eduardo Costa, moço, aí pra nós, beleza? Tudo de bom e vai, Palmeiras!
0: Valeu, um abraço! É, ontem foi por pouco, né? Teve oportunidade ali nos acréscimos, mas infelizmente não deu, né? Fazer o quê? 6:14!
3: Saber a verdade!
0: Lauana Prado,
4: que temos que dizer um para o outro.
0: Com a participação do milionário.
5: Esse.

0: Morada FM, tocando o que você gosta, 6h17, Lauana Prado com participação do Milionário, né? Decida, solidão e também vontade dividida aqui no Som da Nova. E falando no Emerson, né, quem tá chegando por aí é ele mesmo, trazendo informação lá do aniversário da Pizza Pizzaria. 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
0: 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Fica por aqui o nosso Blitz da Nova. Emerson com certeza agora vai dar aquela paradona lá para comer o seu pedaço de pizza, né? Com certeza. 6h19, daqui a pouquinho tem mais sucessos. É o nosso Circuito Sertanejo para você até às 7 no oferecimento da FUBRA.
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0: Vamos então até as 7 com o melhor da música sertaneja por aqui. Bruno e Marrone. 6h22.

0: Muito bem, aqui no Som da Nova, você ouviu o Taeme, Thiago, Coração Apertado, Ataíde Alexandre, tá nervoso, vai pescar. Bruno e Marrone, Pensa num Trembão, 6h31, pra você até as 7, o melhor da música sertaneja aqui na Nova, num oferecimento da FUBRA.
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15: Vamos lá então para mais uma edição do nosso Blitz da Nova. Música do dia, destacando hoje Marcos e Belucci.

0: Neto e Frederico, aqui no Som da Nova, pede pra sair. Nayara Azevedo, uma pegada que desgrama, e também teve Marcos e Belucci, a música do dia, Pena que você já namora.
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0: Nota de falecimento. A funerária em vida comunica o falecimento de Milton De Luca, ocorrido às 18h45 de ontem, com 70 anos de idade. Está sendo velado na Capela em Vida em Rio Negro e seu sepultamento será amanhã, às 10 horas da manhã, para o cemitério de Rio Negro. A funerária em vida comunicou o falecimento de Milton De Luca.
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1: Vamos nessa então, até 7 o nosso Circuito Sertanejo. Agora com Matheus e Cristiano.

0: Obrigado, meu irmão.
1: Obrigado, bebê.
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3: Amiga, vem aqui. O que aconteceu?
4: Tô

Pra fechar o nosso sertanejo de hoje, aqui no som da Nova, Jorge Henrique e Rodrigo, né, com a participação do Jorge e Matheus. Também teve a Mai Karen e Hugo Guilherme com o Gustavo Lima. Amanhã tem mais, a partir das 6 horas da tarde, aqui no Som da Nova, para você, o nosso Circuito Sertanejo da Nova, num oferecimento da FUBRA. Agora 7:01, na sequência, você fica com mais uma edição da Voz do Brasil. Logo mais, a partir das 8 horas da noite, tem para você o painel flashback aqui na Nova. Às 9 horas da noite tem a Juga Dói com Interligados. E fechando sua noite aqui na Nova, tem o Nova Moments. 7:01, tô de volta amanhã, 5 da tarde, com os clássicos da Nova. Fica agora com a Voz do Brasil.

0: preventivamente para evitar que danos e riscos para crianças e adolescentes sejam consumados.
1: Hoje na apresentação da Voz do Brasil, eu, Mariana Jungmann e Nazi Brum.
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1: Uma operação em 15 estados para...
2: das notificações a pessoas que compraram aparelhos com notificação de roubo no programa Celular Seguro.
1: Com base nessas informações, foi montada a Operação Última Chamada, com foco nos comerciantes que estavam vendendo esses aparelhos.
3: Pelo menos 200 estabelecimentos comerciais localizados em 15 estados foram alvo da segunda fase da Operação Última Chamada, voltada ao enfrentamento de irregularidades relacionadas à venda de aparelhos celulares. O ministro da Justiça e Segurança Pública, Wellington César Lima e Silva, destacou que a operação pretende quebrar a cadeia que envolve o roubo e o furto de celulares.
4: A única forma de combatermos o crime organizado, bem como outras modalidades de criminalidade comum, é exatamente através dessa atuação integrada de todos os órgãos.
3: Como resultado da ação desta quinta-feira, 50 inquéritos policiais foram instaurados. Também foram realizadas prisões em flagrante e 635 aparelhos celulares foram recuperados. Cerca de 280 policiais participaram diretamente da operação nos 15 estados. O secretário nacional da Receita Federal, Robson Barreirinhas, alertou que os consumidores devem consultar o e-mail do aparelho sempre que for comprar um aparelho celular por meio do site ou do aplicativo Celular Seguro. O e-mail é o número de identificação único e global, que funciona como o CPF de um telefone celular.

0: divulgaram os resultados da Operação Força Integrada 4, de combate ao tráfico de drogas e de armas, à lavagem de dinheiro e a organizações criminosas violentas.
1: Foram cumpridos em 20 estados 173 mandados de busca e apreensão, além de 137 prisões.
0: Também foram apreendidos 18 veículos avaliados em R$1,5 milhão, além de 7 armas de fogo, 49 munições, 11 quilos de cocaína e 90 quilos de maconha. Os bens bloqueados somam R$510 milhões.
1: As FICOs estão presentes em todo o país, com 41 unidades que promovem o compartilhamento de informações de inteligência e atuação integrada.
0: Uma oportunidade para empresas privadas ou públicas que estão com pendências na Receita Federal.
1: Até o dia 10 de novembro, elas poderão ajustar os pagamentos de PIS, PASEP e COFINS sem a incidência de juros de ofício.
2: A regularização é destinada a empresas privadas, órgãos públicos e entidades sem fins lucrativos, que pagam PIS, PASEP e COFINS. A iniciativa faz parte da ação de regularização de créditos da Receita Federal e busca o ajustamento espontâneo das obrigações tributárias. De acordo com a Receita, existem inconsistências que somam R$1,3 bilhão. Os avisos para regularização foram enviados pelos Correios e para a Caixa Postal do Contribuinte no portal ECAC, o Centro Virtual de Atendimento. Para fazer a regularização, não é preciso comparecer às unidades da Receita, nem enviar comprovação das retificações. O prazo para que esses contribuintes façam os pagamentos sem a incidência de juros de ofício vai até o dia 10 de novembro. Após essa data, a Receita Federal vai realizar novas verificações e os contribuintes que não efetuarem os pagamentos serão fiscalizados. Na última edição dessa ação, foram regularizados R$900 milhões. Thaís Vitória para a Voz do Brasil.
0: Há um ano, o Brasil dava um passo importante para garantir os direitos das crianças e adolescentes. Era sancionado o ECA Digital.
1: Inspirado no Estatuto da Criança e do Adolescente de 1990, que foi um marco para a proteção dos pequenos, o ECA Digital trata das obrigações das plataformas com a segurança deles, também no ambiente virtual.
0: Mais cedo, eu conversei com o diretor da Agência Nacional de Proteção de Dados e a GMOLA sobre os avanços desse novo marco legal e as mudanças que estão sendo implementadas para uma navegação mais saudável nas mídias digitais. Acompanhe. Diretor, bem-vindo à Voz do Brasil para a gente falar desse marco que é a criação do ECA Digital, né? O que, que o senhor destaca como principais avanços trazidos por essa legislação ao longo desse período?
3: Tem uma mensagem central dessa legislação para as plataformas digitais, que é que a partir de agora elas têm um dever de atuar preventivamente para evitar que danos e riscos para crianças e adolescentes sejam consumados, para que eles aconteçam nas plataformas digitais. Então é um dever de agir de maneira preventiva e proativa. As plataformas têm que, desde a concepção do produto que oferecem para crianças e adolescentes, durante toda a operação desse produto, tem que tomar conta, né, tem que tomar medidas para que esse produto seja muito seguro para crianças e adolescentes. Isso se concretiza em uma série de obrigações que essa legislação cria para as plataformas digitais no Brasil. Então, por exemplo, as plataformas com o ECA Digital passam a ter um dever de adotar medidas que evitem que crianças e adolescentes sejam expostas a conteúdos ou práticas que podem colocar em risco a sua integridade física, como práticas conhecidas de incentivo ao suicídio ou automutilação. É uma outra obrigação muito concreta que o ECA Digital traz é o dever das plataformas digitais de prevenirem que o uso da plataforma ou do serviço digital seja compulsivo, excessivo por crianças e adolescentes. Então há um dever aqui de mudar, né, incentivos que as plataformas às vezes fazem para um uso para as crianças e adolescentes ficarem conectadas excessivamente, né, de maneira, ou seja, são medidas para evitar o vício nas plataformas digitais. Um outro exemplo são obrigações das plataformas garantirem que crianças e adolescentes tenham contato apenas com conteúdos que sejam adequados à sua idade. E para mencionar um último exemplo aqui de uma obrigação das plataformas digitais criadas pelo ECA Digital, as plataformas ofereçam mecanismos de supervisão parental. O que significa isso? Ferramentas para que os pais, as mães, os responsáveis por crianças e adolescentes consigam acompanhar o uso das redes sociais e das plataformas em geral por criança e fazer escolhas para que esse uso seja o mais seguro para essa criança e para esse adolescente. Então, por exemplo, limitar, né, ferramentas que permitam ao pai ou à mãe limitar o contato da criança ou do adolescente com estranhos, ferramentas que permitam limitar o tempo de uso e assim por diante.
0: Grande parte dessas obrigações está ancorada na questão da aferição da idade, né? Para que essas políticas sejam implementadas, é preciso fazer a aferição da idade. E está correndo o prazo para as plataformas se adequarem a isso. O que elas precisam fazer até o início do ano que vem?
3: Para cumprir uma obrigação que eu mencionei aqui, de garantir que crianças e adolescentes tenham contatos com conteúdos que são adequados à sua idade, a plataforma precisa saber se o usuário é ou não uma criança ou um adolescente. Então precisa aferir a idade deste usuário. E o ECA Digital dá uma mensagem muito clara, principalmente para aqueles conteúdos, produtos e serviços que são considerados proibidos para crianças e adolescentes do ponto de vista da lei brasileira. Então, o álcool, o tabaco, as bets, né, os serviços de aposta, os conteúdos pornográficos, isso é considerado pela lei brasileira proibido para menores de 18 anos. Então, o que o ECA Digital, nesse caso, faz é proibir aquela autodeclaração. Então, o ECA Digital diz, ó, não funciona mais simplesmente ter aquela mensagenzinha de dizer eu tenho mais de 18 anos e poder acessar. Tem que ter um mecanismo que funcione de maneira adequada e efetiva. O que a NPD fez quando o ECA Digital entrou em vigor em março desse ano foi estabelecer um cronograma para que as plataformas consigam se adequar a essa obrigação, porque ela é uma obrigação também tecnicamente complexa, né? Então a NPD já em março desse ano publicou uma série de orientações para as empresas dizendo, ó, o que a gente espera desses mecanismos que vão ser adotados, que vocês devem adotar para aferir idade, é que eles tenham algumas características, que eles sejam confiáveis, como diz a lei brasileira. O que significa isso? Eles têm que ter acurácia, ou seja, eles têm que acertar a idade do usuário, né? Então, eles têm que ter alguma confiabilidade de que eles vão analisar de maneira adequada qual é a idade daquele usuário. Outra característica que a NPD diz que é importante é eles têm que ter robustez. O que significa isso? Não pode ser fácil fraudar esse mecanismo, senão ele não vai ser efetivo. Então a gente viu alguns, né, sair na imprensa antes mesmo do ECA Digital entrar em vigor, exemplos de crianças ou adolescentes que simplesmente, por exemplo, num mecanismo de aferição de idade que faz o reconhecimento facial, pintam uma barba para se passar por uma pessoa adulta. Se o mecanismo de aferição de idade não consegue identificar que isso é uma fraude, esse é um mecanismo que ele não é confiável. E tem que ser mecanismo também, outra característica importante, que respeitem a privacidade, que protejam os dados dos usuários. Então a NPD começou orientando as plataformas sobre de que maneira elas devem adotar esses mecanismos. E o que a gente está fazendo desde março agora é detalhar esses requisitos técnicos para que as plataformas saibam exatamente o que a NPD, que é o órgão regulador responsável por fiscalizar essa obrigação, espera das plataformas. E a NPD também já começou a fiscalizar. Então a gente já começou uma fiscalização, que a gente chama de monitoramento, que é para saber em que medida as empresas estão se adequando a essas obrigações. Quando o detalhamento técnico do que a NPD espera em relação a essa obrigação de aferição de idade estiver pronto, e a gente espera que isso aconteça nas próximas semanas, a NPD vai entrar numa nova fase, que é uma fase de fiscalização, aí eu diria a todo vapor. Que daí todo mundo sabe o que se espera, todas as plataformas sabem o que se espera dos mecanismos de aferição de idade, e aí a NPD vai começar a cobrar integralmente o cumprimento dessa obrigação. A gente já está monitorando, ou seja, já estamos acompanhando quem está adotando e estamos em diálogo com quem ainda não adotou e tem que adotar esse mecanismo de verificação de idade para entender como é que essas empresas estão planejando cumprir a lei, já que conforme o cronograma que a NPD divulgou, a partir de janeiro do ano que vem haverá uma cobrança muito intensa de que esses mecanismos estejam plenamente em funcionamento no nosso país.
0: E tem um outro prazo vencendo hoje também, que é o dos relatórios de transparência que eles têm que apresentar, né? Quais são as informações que têm que estar nesses relatórios?
3: Perfeito. Esses relatórios de transparência são algo também muito importante, uma obrigação nova que o ECA Digital trouxe para as plataformas. E é uma obrigação muito relevante, eu diria, porque é a maneira pela qual o ECA Digital obriga as empresas a prestarem contas de como é que elas estão atuando para cumprir todas essas obrigações do ECA Digital. E hoje, como você muito bem ressalta, é o prazo que a NPD determinou para as empresas fazerem a publicação, pela primeira vez no Brasil, desse relatório de transparência. Quem é que tem que publicar esse relatório de transparência de acordo com a lei? Todas as empresas ou plataformas que tenham pelo menos 1 milhão de usuários, que sejam crianças e adolescentes. E tem a obrigação de publicar um relatório de transparência nos seus próprios sites, em português, para que todos os usuários no Brasil consigam compreender, contendo informações como quais são os canais de denúncia disponíveis dentro dessa plataforma para receber denúncias e como é que essa plataforma processa eventuais denúncias, né, de violações que estejam acontecendo dentro da plataforma. Outra informação que precisa conter esse relatório de transparência: as empresas vão ter que mostrar dados sobre quantas denúncias recebem, como é que processam, né, essas denúncias, como é que moderam conteúdos, como é que fazem a moderação de contas, né, se decidem, por exemplo, bloquear determinados usuários por desrespeito às regras da plataforma ou às regras do ecodigital, como é que isso funciona. E um terceiro conjunto de informações também muito importante que deve constar nesse relatório de transparência diz respeito à avaliação de impacto das plataformas sobre os seus próprios serviços, ou seja, as plataformas vão ter que publicar ou publicizar quais são os principais riscos que identificam nos seus produtos e serviços para crianças e adolescentes. Então é um conjunto de informações muito importante para que a sociedade brasileira como um todo consiga acompanhar de que maneira as plataformas estão se adequando e cumprindo essas obrigações criadas pelo ECA Digital no Brasil.
0: Muito bem, nós conversamos com o IAG Miola, diretor da Agência Nacional de Proteção de Dados. Muito obrigada, diretor, pela sua entrevista à Voz do Brasil.
3: Obrigado.
1: Empresas de transporte que pagarem abaixo do peso mínimo do frete agora correm o risco de serem punidas.
0: A Agência Nacional de Transportes Terrestres, a ANTT, vai suspender o registro das transportadoras que descumprirem de forma recorrente o valor do frete.
4: A Agência Nacional de Transportes Terrestres, a ANTT, iniciou os procedimentos para suspender cautelarmente empresas que descumprem de forma reiterada o piso mínimo do frete rodoviário. A suspensão do Registro Nacional de Transportadores Rodoviários de Cargas, o RNTRC, vai ser publicada no Diário Oficial da União e terá efeito 72 horas depois. O prazo pode variar de 5 a 30 dias.

0: setembro.
1: O tema é Desacelere, seu bem maior é a vida.
0: Este ano foi feito um debate de como colocar a ciência a serviço da vida no trânsito.
1: O objetivo é traçar novas estratégias para diminuir os acidentes de trânsito no país.
2: Os acidentes de trânsito causam cerca de 1.200.000 mortes por ano no mundo, segundo a Organização Mundial da Saúde. E o Brasil ocupa o segundo lugar no número de óbitos por esses sinistros. Durante a abertura da Semana Nacional de Trânsito, especialistas em trânsito e segurança viária nacionais e internacionais discutiram pela primeira vez como colocar a ciência a serviço da vida no trânsito. Os técnicos vão usar como ponto de partida dados do Centro Nacional de Estudos.

0: E a gente foi beber dessa experiência para a gente poder avançar num novo ciclo de estudos em que a gente consiga produzir materiais fundamentais para a gente avaliar o que precisa ser feito para a gente poder ter uma agenda de correção. O trabalho nosso aqui é identificar as causas, buscar novos caminhos para resolver esses problemas e para a gente evitar novos acidentes.
1: A ideia é abrir um espaço de diálogo, cooperação e construção conjunta para aproximar experiências internacionais da realidade brasileira. Para o secretário nacional de trânsito, Adroaldo Catão, com o Centro Nacional de Estudos de Sinistros de Trânsito, o Brasil inaugura um novo modelo de gestão de trânsito.
2: O debate tem que se dar sobre os dados e até que ponto aqueles dados podem ou não levar a iniciativas A, B, C e analisar as consequências, analisar os resultados. Isso é muito importante.
1: A Semana Nacional de Trânsito 2026 vai de 18 a 25 de setembro, período em que o país amplia a mobilização e a reflexão sobre a segurança viária e sobre a responsabilidade que cada um tem na construção de um trânsito mais seguro. O tema das ações de 2026 é Desacelere. Seu bem maior é a vida. Reportagem Cleide Lopes.
3: Bom, como nós ouvimos aí na matéria da Cleide Lopes, o conhecimento científico pode contribuir em diversas áreas da nossa vida. É disso que a gente trata no quadro Ciência na Prática.
4: E hoje o assunto é sobre um inseto fundamental para o equilíbrio da natureza, a abelha.
3: Você sabia que existem milhares de espécies além daquela tradicional que produz mel e tem ferrão?
4: Uma pesquisa da Universidade de São Paulo se dedica a decifrar a evolução desse animal importante para a produção de frutos e reprodução de plantas.
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6: Muito além dos zumbidos nos jardins, as abelhas guardam uma diversidade surpreendente de espécies nativas.
7: Eu sou Eduardo Almeida, sou biólogo, professor do Departamento de Biologia da Universidade de São Paulo. A pesquisa que nós desenvolvemos se baseia principalmente no entendimento da diversidade de abelhas. A pesquisa, ela teve, né, para diferentes grupos de abelhas que nós pesquisamos, e eu vou dar uma ênfase às abelhas como um todo e às abelhas sem ferrão. Eu acho que nos últimos 30, 40 anos, nós pudemos entender a evolução das abelhas de uma forma como não havia um precedente anteriormente. Mais recentemente, nós tivemos avanços muito importantes da genética e até mesmo de comparações entre genomas de grupos de abelhas. Isso abriu uma janela para a compreensão das diferenças e das similaridades, que foi muito importante para o entendimento da evolução dos seres vivos.
6: Ao cruzarem dados de DNA com a anatomia detalhada dos insetos, cientistas da USP mapearam como as abelhas se transformaram ao longo de milhões de anos, um conhecimento crucial para proteger espécies e garantir a polinização nas lavouras.
7: As abelhas são conhecidas da toda a população, mas normalmente não se entende a quantidade de espécies que existem, as diferenças entre elas. Então foram duas pesquisas similares, né, que buscaram então entender a história evolutiva, produzindo então um avanço, fornecer um norte. E mais recentemente, nós fizemos duas publicações que documentaram então as diferenças anatômicas e nos permitem então entender como a anatomia das abelhas evoluiu ao longo dessa história. Essa etapa então concluiu, né, um passo importante da pesquisa proposta, e os desenvolvimentos previstos para o futuro incluem o entendimento de questões específicas, né, a evolução de determinados comportamentos, que tem consequências para entendimento da diversidade, as perspectivas para interações desses grupos de organismos com plantas e com outros organismos ao longo do tempo evolutivo.
6: Acompanhe a pesquisa na página da Universidade de São Paulo. E esse foi o Ciência na Prática, com produção de Warby Calil e edição de Edinaldo Júnior. E nosso encontro com o Saber Científico volta na próxima semana. Até lá!
3: Da produção agrícola brasileira alcançou mais de 920 bilhões de reais.
4: Os destaques foram para as culturas de soja e milho.
8: 927 bilhões e 200 milhões de reais. Esse foi o valor alcançado pela produção agrícola brasileira em 2025, segundo dados divulgados nesta quinta-feira pelo Instituto Brasileiro de Geografia e Estatística, o IBGE. O valor é 18,4% maior do que havia sido registrado em 2024. O avanço na produção brasileira foi impulsionado por culturas como a soja e o milho, que juntas responderam por quase 90% da produção de grãos do Brasil. Henrique Noronha, analista da pesquisa do IBGE, explica os fatores que influenciaram no resultado.
9: Questões climáticas propiciaram uma melhor condição na condução das culturas nas principais regiões produtoras. Como as condições climáticas foram favoráveis, teve aumento de produtividade na maioria das lavouras, com exceção de algumas regiões no Rio Grande do Sul e o Oeste Paranaense e áreas do Nordeste que sofreram com a seca.
8: O Centro-Oeste superou o Sudeste e assumiu o primeiro lugar no ranking de valor da produção agrícola, com alta de quase 32%, totalizando 288 bilhões de reais. Somente o estado do Mato Grosso foi responsável por quase 18% de toda a produção nacional. Em todo o país, a área colhida foi de mais de 100 milhões de hectares, aumento de 4,2% em relação a 2024. Reportagem Gabriela Noronha.
3: Essas foram as notícias do governo federal.
4: Uma realização da Secretaria de Comunicação Social da Presidência da República.
3: Com produção da empresa Brasil de Comunicação.
4: Fique agora com as notícias do Poder Judiciário e do Congresso Nacional. Uma boa noite.
3: Boa noite e até amanhã.
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12: STF suspende decisão que determinava a execução de emendas parlamentares de 2025 em Teresina, Piauí.
13: Para o STJ, criptomoedas podem ser usadas para pagar obrigações contratuais e variação de valor não é justificativa para invalidar negócio.
12: Acordo de 193 milhões de reais beneficia quase 800 trabalhadores na Bahia.
13: Boa noite, eu sou o Arthur Filho.
12: E eu sou Walter Lima.
13: O Supremo Tribunal Federal suspendeu a decisão que determinava a execução de emendas parlamentares de 2025 em Teresina, no Piauí.
12: A decisão foi do presidente do STF, ministro Edson Fachin, que analisou um pedido de suspensão contra decisão do Tribunal de Justiça do Piauí, que havia atendido à solicitação de um vereador de Teresina para determinar o pagamento das emendas. Carolina Chaves.
14: No Supremo, a suspensão foi pedida pelo município de Teresina, que argumentou o risco de grave lesão à economia pública. O município alegou que o cumprimento da ordem exigiria anular despesas já programadas, podendo comprometer serviços nas áreas de saúde, educação e infraestrutura. Ao acolher o pedido do município, o ministro Edson Fachin verificou que as 9 emendas somam valores que não foram empenhados no ano passado, nem inscritos em restos a pagar. Por isso, a execução causaria uma mudança no orçamento deste ano. O presidente do Supremo ressaltou que, embora as emendas parlamentares individuais sejam de execução obrigatória, a implementação precisa seguir as normas legais de planejamento e execução das despesas.
13: É válida a cláusula de contrato que prevê o uso de criptomoedas na compra de bens entre particulares.
12: Para o STJ, o negócio é válido mesmo que esses aditivos digitais não sejam considerados moeda de curso obrigatório no Brasil como o real. Fátima Uchoa.
15: A vendedora de um carro e de um imóvel ajuizou ação de rescisão contratual e nulidade de cláusulas contratuais que previa uma transferência de um tipo de criptomoeda como parte do pagamento. O Tribunal de Justiça de Santa Catarina determinou a rescisão do contrato de compra e venda do imóvel, mas manteve a validade quanto ao do veículo. No STJ, a relatora ministra Nancy Andrighi apontou que a lei assegurou que esses ativos digitais possuem valor e podem ser usados em pagamentos ou investimentos, e por sofrer variações no poder de compra, as partes devem avaliar os riscos antes de aceitar a criptomoeda como forma de pagamento.
13: Aplicativo e-Título passa a enviar alertas com orientações para as eleições 2026.
12: As notificações reforçam informações sobre serviços da Justiça Eleitoral. RIMAC Souto.
16: O Tribunal Superior Eleitoral iniciou o envio das notificações oficiais pelo aplicativo e-Título. Os alertas orientam eleitoras e eleitores com informações dos serviços eleitorais, consulta aos locais de votação e contribui para o enfrentamento da desinformação. O aplicativo substitui o título eleitoral de papel para quem tem a biometria cadastrada e fotografia no aplicativo e pode ser utilizado como documento de identificação no momento da votação. O e-Título está disponível gratuitamente nas lojas oficiais de aplicativos para Android e iOS. É importante manter o aplicativo atualizado e ficar atento aos comunicados oficiais emitidos pelo TSE ao longo do período eleitoral.
13: Acordo de 193 milhões de reais beneficia quase 800 trabalhadores na Bahia.
12: A ação faz parte da Semana Nacional da Execução Trabalhista, mutirão promovido para acelerar o pagamento de dívidas judiciais trabalhistas. Larissa Batista.
17: 761 trabalhadores fecharam por meio do Sindipetro um acordo de 193 milhões de reais com a Petrobras. A negociação foi feita pela Justiça do Trabalho, na Bahia. E eles são apenas algumas das milhares de pessoas beneficiadas pelo mutirão da Justiça do Trabalho em todo o país. Já foram arrecadados mais de 3 bilhões de reais em cerca de 56 mil audiências, realizadas nesta edição da Semana Nacional da Execução Trabalhista.
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13: A você, uma boa noite.
12: E até amanhã.
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1: Eu sou Humberto Pinheiro e estes são os destaques de hoje do Jornal do Senado, que começa agora. Lei do Redata cria incentivos fiscais para a instalação de data centers no Brasil. Novas regras da ANAC prevêem multa e suspensão para passageiros indisciplinados. Senado vai analisar marco legal para reduzir riscos e atividades com agentes biológicos. Boa noite. A Presidência da República sancionou a Lei do Redata, que cria incentivos fiscais para instalação e ampliação de centros de processamento de dados, os data centers. A medida busca estimular investimentos no setor e fortalecer a infraestrutura digital do país. Em contrapartida aos benefícios fiscais, as empresas terão de cumprir regras e metas previstas na legislação. A nova lei também estabelece punições para os casos de descumprimento das exigências e dos compromissos assumidos pelos beneficiários. Repórter Douglas Castilho.
2: Com as novas regras, o Estado brasileiro abrirá mão já esse ano de arrecadar o equivalente a 5,2 bilhões de reais em troca de incentivar um setor considerado estratégico pelos parlamentares. As isenções de impostos serão concedidas na compra de produtos de tecnologia da informação e comunicação, além de componentes eletrônicos a serem utilizados nas novas infraestruturas. A líder do governo no Senado Federal, senadora Tereza Leitão, do PT de Pernambuco, manifestou otimismo com o texto.
3: O Brasil deve ser potência da economia digital, conciliando soberania tecnológica, desenvolvimento, sustentabilidade e segurança pública.
2: Durante a audiência pública no Senado, especialistas apresentaram preocupações com a sustentabilidade ambiental e social dos empreendimentos. Por isso, a lei traz mecanismos de contrapartida para que a empresa participe do Redata, como firmar o compromisso com energia limpa e eficiência hídrica. Caso os requisitos não sejam cumpridos, a empresa deverá pagar todos os tributos isentos com juros, além de multa de mora.
1: E as novas regras da ANAC para passageiros indisciplinados já estão em vigor. A resolução classifica as condutas de acordo com a gravidade e prevê punições que vão de orientações a multas de até R$ 17.500. Em casos mais graves, o passageiro pode ter o direito de voar suspenso por até 12 meses. Entre as condutas consideradas gravíssimas estão agressões físicas contra tripulantes, atentados contra a dignidade sexual e tentativas de acesso não autorizado à cabine de comando. A reportagem é de Luísa Mello.
4: As novas regras da Agência Nacional de Aviação Civil, a ANAC, para passageiros indisciplinados, começam a valer a partir desta semana. Os casos de má conduta devem ser classificados de acordo com a gravidade e as punições variam de instruções ao passageiro a multa de R$ 17.500 e suspensão temporária do direito de voar por até 12 meses, para casos considerados como graves e gravíssimos. Entre os comportamentos julgados como gravíssimos, estão incluídos violência física contra membro da tripulação e atentado contra a dignidade sexual de tripulante ou passageiro. Ricardo Mota, especialista em direito do consumidor, aponta que um dos maiores desafios das novas normas é a aplicação prática.
5: A régua ficou mais clara no papel. A régua real só vai aparecer quando os primeiros casos concretos forem discutidos, seja na justiça, seja nos canais de defesa do consumidor.
4: As regras são válidas para voos domésticos, incluindo trechos nacionais conectados a voos internacionais.
1: Para reduzir riscos de atividades com vírus, bactérias, toxinas e outros agentes biológicos, o senador astronauta Marcos Pontes, do PL de São Paulo, apresentou um projeto de lei que cria um marco legal da biossegurança e bioproteção. O texto apresenta diretrizes de produção, armazenamento, transporte e descarte de materiais biológicos para instituições que vão desde universidades e laboratórios de diagnóstico médico até grandes centros de pesquisa pesquisa tecnológica sem engessar a liberdade científica. Repórter Márcio Maturana.
6: O avanço acelerado da biotecnologia traz oportunidades, mas também traz preocupação sobre segurança. Por isso, o senador astronauta Marcos Ponte, do PL de São Paulo, apresentou um projeto de lei que cria o marco legal da biossegurança e bioproteção, com regras claras para qualquer atividade que envolva agentes biológicos, como vírus, bactérias, toxinas ou materiais genéticos. São diretrizes de produção, armazenamento, transporte e descarte que deverão ser seguidas por instituições que vão desde universidades e laboratórios de diagnóstico médico até grandes centros de pesquisa tecnológica, sem engessar a liberdade científica. O texto aguarda a definição das comissões por onde deverá ser discutido e votado. As medidas de biossegurança são ações práticas para evitar que um vírus, bactéria ou toxina escape por acidente ou contamine profissionais e o meio ambiente. Já as medidas de bioproteção são controles para impedir ações como roubo, sabotagem e uso indevido de informações. O projeto prevê também a criação de uma coordenação nacional permanente e um sistema integrado de informações para proteger dados de segurança nacional. Sobre tecnologia biológica com inteligência artificial e outras semelhantes, o projeto cria a categoria de pesquisa de uso duplo de preocupação. São considerados estudos com fins legítimos, mas que podem ser usados para causar dano. Neste caso, precisa passar por avaliação e supervisão adicionais. Na justificativa do projeto, o senador informa que, apesar de o Brasil já ter legislações importantes nessa área, existem lacunas que podem ser preenchidas de forma moderna, integrada e acessível.
7: Eleições 2026.
1: Neste ano, o eleitor irá votar em dois senadores. Mas atenção, são dois senadores diferentes. Um voto para cada candidato ou candidata. Primeiro, o eleitor escolherá um candidato e confirmará a escolha. Em seguida, registrará o outro voto. Se o eleitor repetir o mesmo número nas duas oportunidades, apenas o primeiro voto será considerado válido. O segundo será anulado automaticamente pela urna eletrônica. Também é importante lembrar que na votação para senador não é possível votar na legenda, ou seja, o eleitor não poderá digitar apenas o número do partido. Caso isso aconteça, o voto para senador será considerado nulo. No dia da eleição, é permitido levar os números dos candidatos anotados no papel. O primeiro turno da eleição ocorre no dia 4 de outubro e, para ajudar o cidadão a se informar melhor, o Senado Federal criou uma página especial para a cobertura das eleições. O site pode ser acessado por meio do endereço senado.leg.br/eleições. E foi sancionada a lei que cria a Política Nacional de Minerais Críticos Estratégicos. A medida busca estimular a pesquisa, a extração, o beneficiamento e a transformação desses materiais no Brasil, com incentivos de até 7 bilhões de reais para projetos do setor. Os minerais críticos e estratégicos são utilizados em tecnologias como carros elétricos, painéis solares, smartphones e equipamentos de alta tecnologia. Mais informações com o repórter Rodrigo Rezende.
8: Após a aprovação pelo Senado Federal, foi sancionada a lei que cria a Política Nacional de Minerais Críticos e Estratégicos. A nova legislação determina o foco no processamento destes minerais, também conhecidos como terras raras, no território nacional. A senadora Tereza Leitão, do PT de Pernambuco, afirma que a lei traz ainda responsabilidade ambiental.
3: Ele cria o certificado mineral de baixo carbono e o cadastro nacional de projeto de minerais críticos estratégicos. Nós não vamos produzir só para exportar, nós vamos produzir também para nossa utilização.
8: Estão previstos até 7 bilhões de reais em incentivos do Estado para projetos envolvendo os minerais. O senador astronauta Marcos Pontes, do PL de São Paulo, destaca que a medida pode transformar o futuro do país.
9: Nós temos condição de enriquecer terras raras aqui no Brasil, que são utilizadas por uma série de aplicações estratégicas para o país. Nós temos o material, temos os cientistas.
8: As terras raras são um grupo de 17 elementos elementos químicos utilizados na fabricação de diversos tipos de eletrônicos, ímãs para turbinas de energia eólica e em equipamentos da indústria da defesa.
1: Com trabalhos técnicos de Eliseu Caires, o Jornal do Senado fica por aqui. Acompanhe agora as notícias da Câmara dos Deputados. Boa noite e até amanhã.
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10: Projeto prevê incentivo à compra de livros com a criação do Pix da Leitura.
11: Avança a regulamentação da divulgação de imagens de crianças na internet.
10: Câmara define regra para nomear doença transmissível e evitar preconceito.
11: Boa noite. Os deputados aprovaram uma proposta que estabelece regras sobre a nomenclatura de doenças transmissíveis com o objetivo de evitar discriminações. A repórter Paula Bittar tem mais detalhes sobre a proposta.
12: A Comissão de Constituição e Justiça da Câmara aprovou um projeto que define regras para a nomenclatura de doenças transmissíveis no Brasil. O objetivo é evitar nomes que causem estigma ou preconceito contra países, etnias, pessoas ou animais e adequar a legislação brasileira às recomendações da Organização Mundial da Saúde. O texto aprovado determina que os nomes das doenças devem ser curtos, fáceis de pronunciar e baseados em características clínicas epidemiológicas ou no agente patogênico. Ficam proibidos termos que provoquem medo ou que tragam referências geográficas, nomes de pessoas, grupos étnicos, ocupações ou outros organismos que não o próprio patógeno. Segundo o autor da proposta, deputado Sérgio Souza, do MDB do Paraná, a mudança na legislação é urgente para evitar desinformação e violência. Ele citou como exemplo os ataques contra macacos ocorridos após a associação equivocada desses animais com o vírus monkeypox ou varíola dos macacos. A proposta que define regras para a nomenclatura de doenças transmissíveis no Brasil segue agora para análise do Senado. Da Rádio Câmara de Brasília, Paula Bittar.
7: Saúde.
10: Projeto de Zé Silva, do União de Minas Gerais, garante a aplicação domiciliar pelo SUS de vacinas e imunobiológicos previstos no Programa Nacional de Imunizações para pessoas com transtorno do espectro autista. Ele argumenta que o objetivo é reduzir o impacto dos deslocamentos.
13: O autismo, ele não é uma doença, ele é uma condição de vida, e essa condição de vida é preciso o mundo adaptar. Então, para que deslocar essa pessoa para a unidade de saúde, para a unidade básica de saúde? Por isso, é um projeto que parece muito simples, mas ele tem um alto impacto na vida das famílias e das pessoas autistas.
11: De acordo com Zé Silva, a proposta não gera impacto financeiro para o Estado, porque utiliza a estrutura já existente das equipes de saúde da família. Ele acrescenta que a iniciativa faz parte de um conjunto de ações voltadas à inclusão.
10: A Câmara analisa projeto que institui o Programa Nacional de Atenção Integral à obesidade no SUS. A proposta de Fausto Pinato, do União de São Paulo, estabelece uma linha de cuidado prioritária para pessoas com obesidade de alto grau e comorbidades, com atendimento nas unidades básicas de saúde.
11: Segundo Fausto Pinato, o tratamento deve combinar acompanhamento médico, nutricional, psicológico e atividade física. Ele reforça que o projeto prevê ainda o acesso a medicamentos já incorporados ao SUS, com aplicação supervisionada nos postos de saúde.
10: Pinheirinho, do PP de Minas Gerais, apresentou projeto que garante o fornecimento gratuito e contínuo nas unidades básicas de saúde de medicamentos que combinam corticoide inalatório e broncodilatador para tratar a asma pelo SUS. Segundo o texto, a entrega será feita mediante receita médica e cadastro do paciente.
11: De acordo com Pinheirinho, esses remédios já são aprovados pelo SUS, mas hoje ficam concentrados em farmácias especializadas, o que dificulta o acesso. Para ele, descentralizar a distribuição ajuda a prevenir crises graves, evita internações e reduz mortes causadas pela asma.
10: É de autoria de Eduardo da Fonte, do PP de Pernambuco, projeto que obriga maternidades a orientar pais ou responsáveis sobre os cuidados essenciais com o recém-nascido antes da alta hospitalar. Ele aponta que a matéria prevê capacitação prática para prevenir acidentes como engasgos.
11: Eduardo da Fonte explica que o treinamento poderá incluir demonstração com simuladores anatômicos, além de orientações sobre alimentação, higiene e sono seguro. O deputado ressalta que a preparação dos cuidadores pode reduzir mortes evitáveis durante a primeira infância.
10: Gervásio Maia, do PCdoB da Paraíba, apoia a criação da Frente Parlamentar em Defesa da Política Nacional de Plantas Medicinais e Fitoterápicos. O deputado integra o grupo que assinou o pedido de registro do colegiado na Câmara em março deste ano.
11: Gervásio Maia ressalta que a medida também beneficia a agricultura familiar por incentivar o cultivo orgânico de plantas medicinais. Para ele, a iniciativa valoriza o conhecimento popular e a biodiversidade brasileira, como instrumentos de saúde pública e soberania nacional.
7: Direitos humanos.
10: Os deputados estão discutindo um projeto que estabelece regras para a divulgação de imagens de crianças na internet. O texto já foi aprovado na Comissão de Comunicação, como informa a repórter Maria Neves.
14: A Comissão de Comunicação da Câmara dos Deputados aprovou o projeto que visa limitar a exposição de crianças e adolescentes na internet. A proposta obriga os sites a remover imagens, vídeos e dados pessoais que possam violar a privacidade, a dignidade ou o desenvolvimento de crianças e adolescentes. A medida vale mesmo quando o material for publicado ou autorizado por pais ou responsáveis. Ainda de acordo com o texto apresentado pela deputada Rogéria Santos, do Republicanos da Bahia, os provedores de internet também deverão promover a desindexação das páginas com material impróprio de crianças e adolescentes. O objetivo é evitar que o material seja republicado com alterações ou continue a aparecer em mecanismos de busca. O projeto estabelece ainda que, quando a publicação puder afetar direitos da personalidade, a criança ou o adolescente deverá ser ouvido, de acordo com a sua idade e com o grau de maturidade. O relator na Comissão de Comunicação, deputado Jadiel Alencar, do Republicanos do Piauí, ressalta que o objetivo não é restringir os direitos dos pais, mas proteger menores de 18 anos de abusos.
15: A proposta não proíbe a publicação familiar ordinária. O objetivo é prevenir abusos e assegurar que a autoridade parental seja exercida de acordo com o melhor interesse, a dignidade, a privacidade, a segurança e a autonomia progressiva da criança e do adolescente. Nesse sentido, o enunciado recentemente aprovado na 10ª Jornada de Direito Civil reforça a necessidade de considerar o melhor interesse e a participação da criança conforme sua maturidade.
14: Quanto à exploração da imagem de crianças e adolescentes com finalidade de lucro, o texto determina que os responsáveis deverão adotar medidas reforçadas de proteção dos direitos da personalidade. Isso vale mesmo quando não houver remuneração direta, monetização pela plataforma ou pagamento em dinheiro. O projeto também estabelece que a divulgação de imagem, voz ou dados pessoais de crianças e adolescentes poderá gerar indenização por dano moral, ainda que não seja comprovado prejuízo. A reparação será devida quando a publicação ocorrer sem autorização exigida pela legislação ou provocar exposição indevida, abusiva, vexatória, discriminatória, degradante, exploratória ou incompatível com o melhor interesse da criança ou do adolescente. A mera autorização dos pais ou responsáveis não dispensa a responsabilidade das plataformas quando houver dano ao menor de 18 anos. O texto ressalva que as regras não se aplicam à aparição ocasional de crianças em conteúdos jornalísticos, educativos, culturais, científicos, institucionais ou relacionados à segurança pública, desde que não haja exploração ou exposição abusiva. O projeto que limita a exposição de crianças e adolescentes na internet ainda será analisado pelas comissões de Previdência e Assistência Social Infância, Adolescência e Família e de Constituição e Justiça. Se aprovado, poderá seguir para o Senado. Da Rádio Câmara de Brasília, Maria Neves.
7: Ciência e Tecnologia.
11: Raimundo Santos, do PSD do Pará, apresentou uma proposta para criar a Política Nacional de Inclusão Digital da Juventude. A iniciativa reúne ações para ampliar o acesso de jovens à tecnologia, à qualificação profissional e ao empreendedorismo digital.
10: Raimundo Santos afirma que a política deve priorizar estudantes da rede pública inscritos no CadÚnico e jovens em situação de vulnerabilidade. Além disso, a matéria incentiva cursos gratuitos, doação de equipamentos e parcerias para ampliar a inclusão digital.
7: Educação.
11: Ampliar o acesso ao programa PEDMEIA para estudantes do ensino médio da rede pública é o objetivo de uma proposta de Renildo Calheiros, do PCdoB de Pernambuco. O texto prevê a inclusão gradual de todos os alunos inscritos no CadÚnico, inclusive da educação de jovens e adultos.
10: A expansão seria feita dentro dos limites orçamentários e daria prioridade às famílias de menor renda que ainda não receberam benefício. Renildo Calheiros afirma que a medida estimula a permanência dos estudantes na escola e ajuda a reduzir o abandono e a evasão escolar.
7: Cultura.
11: Avançou na Câmara dos Deputados o projeto que cria o Pix da Leitura. O repórter Luiz Cláudio Canuto traz mais informações sobre a proposta.
16: Está na Comissão de Cultura da Câmara projeto que cria o programa Pix da Leitura, um incentivo financeiro com créditos culturais a quem comprove o

0: defendeu na Comissão da Amazônia o mérito da iniciativa e disse que o programa tem potencial para ampliar o repertório cultural da população e fortalecer a economia criativa.
1: A leitura constitui um instrumento essencial para o desenvolvimento humano, para o fortalecimento da cidadania e para a ampliação das oportunidades educacionais e profissionais. Neste contexto, políticas públicas que estimulem a formação de leitores contribuem diretamente para o desenvolvimento social, econômico e democrático do Brasil. A concessão de crédito cultural cria um círculo virtuoso, no qual o incentivo à leitura também fortalece o mercado editorial, livrarias, cinemas, teatros, museus e demais agentes da economia criativa.
0: Segundo o relator, a proposta está de acordo com as diretrizes da Política Nacional do Livro e do Sistema Nacional de Cultura. Segundo pesquisa da Nielsen, publicada em fevereiro deste ano pela Câmara Brasileira do Livro, o mercado editorial brasileiro melhorou no ano passado, com 18% dos adultos afirmando que compraram pelo menos um livro nos 12 meses anteriores, 2% acima da pesquisa de 2024. São 3 milhões de novos consumidores. A proposta que cria o Pix da Leitura vai ser analisada ainda pelas comissões de Cultura, de Finanças e Tributação e de Constituição e Justiça, antes de seguir para o Senado. Da Rádio Câmara de Brasília, Luiz Cláudio Canuto.
2: Segurança Pública.
3: Bruno Ganem, do Podemos de São Paulo, destaca a aprovação de projeto que cria um protocolo de atuação em casos de acidentes aéreos. O congressista assinala que a proposta prevê um comitê coordenado pela ANAC para integrar instituições públicas e privadas na resposta a tragédias da aviação.
4: Esse protocolo busca repetir um quadro que acabou sendo positivo em meio à tragédia do acidente da Voipes. As instituições envolvidas, elas acabaram tendo uma sinergia muito boa, né, e isso favoreceu bastante o acolhimento aos familiares, né, isso foi uma atuação diferenciada. É claro que é triste, né, a gente tem que encontrar algo positivo naquilo que é terrível, né, que gera tanto sofrimento, mas o fato é que funcionou muito bem e garante que o que deu certo possa se repetir sempre que eventualmente ocorrer uma tragédia aérea.
5: Bruno Ganem afirma que a medida busca evitar que acidentes aéreos sejam tratados de forma desarticulada e burocrática. Ele explica que o texto transforma práticas de cooperação institucional em regra permanente para o acolhimento às famílias das vítimas.
3: Miguel Lombardi, do PL de São Paulo, quer criar regras mais rígidas para a concessão da saída temporária a condenados por crimes de violência doméstica contra a mulher. O benefício dependeria de uma avaliação obrigatória de risco e da manifestação do Ministério Público.
5: Miguel Lombardi também defende que a vítima seja ouvida de forma protegida e que o pedido seja negado quando houver risco à sua integridade. Nos casos excepcionais de concessão, o deputado propõe medidas como monitoramento eletrônico e proibição de contato com a vítima.
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2: Agricultura.
3: Avança na Câmara o projeto que facilita o trânsito de produtos artesanais pelo país. A repórter Silvia Munhato explica como deve funcionar.
7: A Comissão de Indústria, Comércio e Serviços da Câmara dos Deputados aprovou o projeto que permite a comercialização interestadual de produtos alimentícios artesanais fiscalizados por órgãos de saúde de estados e municípios. O deputado José Medeiros, do PL do Mato Grosso, autor do projeto, explica que a ideia é facilitar o trânsito desses produtos.
8: Nós temos produtos muito caros à nossa sociedade que são comercializados e muitas vezes apreendidos por filigranas da

0: portarias e regulamentos, né? E nós temos uma preocupação porque boa parte da legislação que rege isso aí não é nem a que é aprovada no Congresso, né? São portarias, resoluções que vão sendo feitas e deixando essas pessoas totalmente à margem da legalidade.
1: O relator, deputado Daniel Agrobon, do PSD de Goiás, também buscou regulamentar a participação dos produtos alimentícios artesanais em eventos internacionais. O texto autoriza a saída desses produtos para participar de feiras, concursos ou provas, desde que haja autorização expressa do órgão federal responsável e sejam observadas as exigências sanitárias cabíveis. O projeto que regulamenta a comercialização interestadual de produtos alimentícios artesanais será analisada agora pelas comissões de Agricultura e de Constituição e Justiça. Da Rádio Câmara de Brasília, Silvia Minhato.
2: Consumidor.
3: Daniel Freitas, do PL de Santa Catarina, votou a favor de projeto que amplia a fiscalização do mercado de combustíveis. A proposta autoriza a ANP, a Agência Nacional do Petróleo, Gás Natural e Biocombustíveis, a acessar dados de notas fiscais eletrônicas dos agentes regulados.
4: O texto aprovado pela Câmara com apoio de Daniel Freitas permite o cruzamento das informações com os dados já reunidos pela agência para identificar irregularidades como adulteração de combustíveis e sonegação. A proposta seguiu para análise dos senadores.
3: Projeto de Áureo Ribeiro, do Solidariedade do Rio de Janeiro, dispensa a exigência do selo físico do Inmetro em capacetes comprados no exterior ou importados por pessoas físicas. O texto prevê que a medida só vale para marcas e modelos do produto que já tiverem certificado e registro no Instituto.
4: Áureo Ribeiro argumenta que a exigência do selo físico encarece os equipamentos e gera autuações desnecessárias a motociclistas que usam capacetes já seguros. O deputado reforça que a medida não altera as exigências de absorção de impacto.
3: Termina agora o Jornal Câmara dos Deputados, produzido pela Rádio Câmara, com trabalhos técnicos de Wellington Teles e a apresentação de Val Monteiro e Luciana Vieira. Uma boa noite para você.
4: A Voz do Brasil volta amanhã. Boa noite.
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0: Alô, meus amigos, estamos chegando com mais uma edição do nosso painel Flashback no seu rádio. Hoje, quinta-feira, dia de mais uma edição do nosso painel. Com muita saudade, com muita recordação. E abrindo o programa de hoje, vamos recordar uma música do universo country. Sétimo single lançado pela cantora Shania Twain, do álbum Coming Over, lançado nas rádios dos Estados Unidos no início de 1999. Do qual se tornou um grande sucesso, atingindo o top 10 das paradas da Billboard e das paradas country da Billboard, permanecendo no top 10 durante duas semanas. A música expressa a força e autoestima feminina e se tornou um dos maiores sucessos de Shania, vencendo o Grammy de melhor performance vocal country feminina no ano de 2000. Foi a canção de abertura de ambas as turnês mundiais de Twain, Come On Over Tour e Shania Twain Up Tour, e foi certificada pela RIAA como single de ouro em 2006, com mais de 500 mil downloads digitais. A música foi interpretada pela vencedora do American Idol, Carrie Underwood, durante a quarta temporada, e por Britney Spears no filme Crossroads. Foi incluída na trilha sonora da novela brasileira Laços de Família em 2000, e também foi utilizada em 2004 no comercial de TV da Chevrolet, em que um grupo de homens estão viajando em um dos veículos e um deles começa a cantar junto com muito entusiasmo com a gravação de Twain, a partir da narrativa do sexo feminino para o desconforto de seus amigos. O videoclipe de Man, I Feel Like a Woman, música da qual estamos falando, foi filmado em Nova York e dirigido por Paul Boy. Foi filmado em 11 de janeiro e estreou em 3 de março de 1999 e ganhou o Much More Music Video do ano no Much Music Video Awards em 2000. A versão original do vídeo está disponível no DVD de Shania Twain, de Platinum Collection. E recordando essa canção épica, principalmente do universo country, abrimos o nosso painel Flashback de hoje com a cantora Shania Twain. Man, I Feel Like a Woman. O painel Flashback está no ar para você.
1: Anderson, cadê o seu boa noite?
2: Meu amigo.
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0: Carlos de Quijingue, Bahia, dizendo boa noite. Boa noite, Maurício Rabelo. Tô lhe ouvindo juntamente com a minha namorada Ivonice no povoado da Muriçoca. Linda povoada da Muriçoca, rapaz. Zona rural de Quijingue, Bahia. Sou o radialista Carlos, da cidade de Quijingue, o Ferinha do Rádio. E ele ainda mandou uma mensagem de áudio. Carlos, grande comunicador. Alô, Carlos, boa noite.
1: Boa noite, meu amigo Maurício Rabelo, todos os ouvintes da Rádio Nacional do Brasil. Estou ouvindo o seu radialista Carlos.

gente boa, doutor Isaac de Souza Almada, que nos escuta sempre que pode, e é quase que pode, mesmo tempo.

Isaac de Souza Almada, em Buriti, do Tocantins. Um grande abraço. Obrigado pela sintonia. Tem mais aqui falando conosco.

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1: O nosso programa vai indo pro primeiro intervalo. Daqui a pouquinho eu volto com mais saudade, com mais recordação, com mais Painel Flashback.
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0: Beleza pura, já já. Tenho Lourival Dias, Antônio Campos. Muito obrigado, viu, já já. Teodoro Sampaio. Tem umas na frente aqui, mas a gente vai tocar, viu? Pode aguardar. Lourival Dias falando. Boa noite.
13: Boa noite, Lourival Dias.
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3: 8:22.
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3: Painel Flashback de volta no seu rádio nessa quinta-feira gostosa, recordando grandes sucessos. Vamos mais uma vez ao ano 2000. YouTube, Beautiful Day, no Painel Flashback.
4: Muito obrigado, querida amiga Zélia Vieira. Dentro do ano,
1: linhas batidas.
4: Nas Minas Gerais, Partido do Prado, na companhia da sua mamãe, a dona Lívia, e também está junto com a Cleusa, Cleusa do Matheus. Alô, Cleusa do Matheus, um grande abraço. Cleusa é um homem sortudo, né, Cleusa? Um abraço para você, um abraço para Valdir também. Para você, Cleusa, você mora no nosso coração. Muito

0: o Flashback volta daqui a pouquinho. Fique ligado.
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0: Pois é, gente, agora 20h34. Eu digo a você de lá.
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0: Zé Neto em Lago da Pedra, no estado do Maranhão. Muito obrigado. Tem aqui 38
16: minutos. O cineasta Quentin Tarantino anunciou que vai lançar um livro com sua própria versão da história do filme de Cliff Booth.
0: Boa noite.
16: Sequência de Era uma vez em Hollywood. Segundo o cineasta, as aventuras de Cliff Booth será publicado no dia 8 de dezembro nos Estados Unidos. Por enquanto, não há previsão de lançamento do livro no mercado brasileiro.
0: Então, o JB de Janaúba está na MG122, que liga a rodovia 251 para Montes Claros, com destino a São Paulo.
16: 8:39.
0: É o
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16: Estamos de volta com mais painel Flashback nessa quinta-feira gostosa, recordando grandes sucessos do passado. Creedence Clearwater Revival. Up Around the Bend. No painel Flashback.
0: Painel Flashback. flashback. Já sou motorista há 40 anos nas estradas, né? Nós estamos empatados, viu? Seu serviço é mais maneiro do que o meu, né? E o teto milionário José Rico, com os gargantas de ouro milionário José Rico, qualquer um deles, né? Bom demais. Obrigado, obrigado, JB de Janaúba, nas Minas Gerais. O seu é Eu também já tenho um pouco mais de 40 anos, já tenho na Rádio Nacional. E antes de 2 anos eu atuei, então já tenho 42 na Rádio de Luciano do Estado de Goiás. Muito obrigado, JB. E ele mandou um áudio aqui pra nós. Fala, JB. A palavra é sua.

0: E a Jéssica em São Paulo, né? Muito obrigado pela BR, aliás, pela LG122 e a BR251, muito claro, São Paulo, se a Jéssica, muito obrigado. E o Jair Benedito de Trombas em Goiás, vamos dar trombada esses dias, né? Jair Benedito é o Palmeiras e o Fluminense pela Libertadores da América. Fala, meu amigo Jair Benedito.
1: Olá, boa noite, Maurício, amigos aí de Trombas. Gostaria de ouvir aí do Ginigeno, Torrão Mineiro, Ginigeno. Valeu.
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1: É, Palmeiras e Fluminense. Fluminense e Palmeiras, Libertadores.
0: Pronto, você tá ligado, né? Muito bem, obrigado, amigão Jair Benedito, moço de Trombas em Goiás, pedindo Torrão Mineiro do Ginigeno.

7, Munir, aí em Guarulhos, São Paulo, aí bem perto do aeroporto, né? Muito obrigado, muito obrigado. Tem mais aqui da Bahia. Boa noite. Boa noite, Maurício. Aqui é Jatobá, de Riachão das Neves, Bahia. Toca um buzinaço aí pra nós, pra os motoristas das estradas do Brasil. Obrigado, Jatobá. Riachão das Neves, Bahia, Brasil. Muito obrigado, muito obrigado. Tem mais aqui, 89 do Piauí. Boa noite. Boa noite, caro amigo Maurício Cabelo. Quero pedir uma música, presente de Natal do de Paulo e Paulino, oferecendo pra Sani Carla, pra Ducheiro, também pra minha irmã, que te escuta todas as noites, né? Quem fala tudo isso é Edneura Carvalho. Obrigado, obrigado, Edneura Carvalho. Um abraço, Edneura. Um abraço pra Tani Carla. É pra Ducheiro também. Pra todos que estão na escuta. Muito obrigado. Pra Eusenir também. Alô, Eusenir. Com a voz aqui no ponto.

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8 minutos. A minha amiga Luzinete, lá de Guarulhos, em São Paulo, está dizendo que está gostando demais do programa. Obrigado, Luzinete, Guarulhos, São Paulo, Brasil. Ela dizendo, olha, que voz linda. Obrigado, Luzinete, muita gentileza da sua parte. Ela diz que está

0: dia. Valeu, forte abraço.
1: Muito obrigado, amigão Márcio Vanderlei, moço de Limoeiro, Pernambuco. Obrigado aí pelas suas palavras.
2: Olha essa, os vídeos, tem hora que ajuda.
3: Fica ligadinho, porque eu já volto. Vou tomar um cafezinho, quentinho, e já volto, tá? Com muito mais.
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2: Muito feliz de conhecer as pessoas por foto, por vídeo, então.
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2: 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Obrigado, amigo Márcio Vanderlei de
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0: Então, a nossa palmas no Tocantins também tem, Cuiabá também tem, Teresina também tem, e a gente aqui em Brasília também tem.
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2: Muito bom, estamos de volta com mais Painel Flashback, com mais saudade no seu rádio. Recordando parceria do ano de 2005, a ilustre Cyndi Lauper, gravando seu próprio sucesso, juntamente com a cantora Sarah McLachlan, numa versão maravilhosa do grande hit Time After Time. É saudade, é Painel Flashback.
0: É Painel Flashback. Aqui o Eduardo Vieira de Monte Carmelo, Minas Gerais. Eu e a minha esposa Amanda, né? Na escuta do Eu de Cá, Você de Lá. Muito obrigado, Eduardo Vieira. Obrigado, obrigado, Amanda, na querida cidade de Monte Carmelo, Minas Gerais. Muito obrigado. Rapaz, mas é um casal de jovens, né? Ouvindo a gente. É, as telhas do Brasil quase todas são de Monte Carmelo, mas diz que tem um barro lá de... O barro é de Abadia, né? Mas não é não. Tô brincando, é um colega nosso que falava que ele é de Abadia dos Dourados, ficava: não, rapaz, as telhas de Monte Carmelo tá escrito, mas o barro é de Abadia. Obrigado, Eduardo Vieira. Obrigado, Amanda. Monte Carmelo, ainda tem aquela entrada cheia de rosas lindas na entrada da cidade, deve ter, né? Quando eu fui aí, impressionado com tantos jardins bonitos em Monte Carmelo, mas já tem um, viu? Obrigado, obrigado. Tem mais aqui conosco, 61 Brasil.

vamos ver se ela, se ela vai sugerir aqui. Fala comigo aí, manda o nome. É Fran Cosméticos. Fran Cosméticos. É a Fran Cidade Cristalina, Goiás. Muito obrigado. Fala, Maria do Rosário.

0: no Rose Oliveira. Rose, tudo bem? Olha, um beijo pra você, Rose. Um abraço, meu amigo Gonçalo, aí em Santo Antônio do Descoberto, no querido estado de Goiás. Muito obrigado, muito obrigado.
1: E ele tá pedindo pra ouvir a música Prato do Dia com o Tião Carreiro Pardinho, e oferece pra mim. Isso, são os dois viadinhos do
0: programa. Bom demais, Prato do Dia do Tião Carreiro.

0: Abraço também pro Rodolfo.
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0: E Viva o Passado. Biporã, no Paraná.
2: Beleza pura. Ô, meu amigo Anderson, a música do Zé Rico é pra sempre, viu? Pra sempre é a sua.

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